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desculpa pra você. Você pode ter certeza que vai cair um pé d'água. Você olha pra ela e canta assim, ó.

0: quem aprendeu aí? Quem aprendeu? Ó, acende daquele jeito que acendeu aquela hora lá pra nós, só pra nós enxergar o povo aqui. Aí apaga o seguidor só um pouquinho aí pra nós, só pra nós vir. Joga a mão lá em cima, todo mundo assim, barretão. Pra você que tá, que ainda tem esperança da sua mulher assumir que você tá certo, joga a mão lá em cima. Pro lado, pro outro, pro lado, pro outro. Isso é barretão.
1: Se barretão.

0: 1:32.
1: Pode tudo dar certo, mas do nada pode dar tudo errado.

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0: tu manda nessa porra.
1: Valeu! 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
2: Antônio Gabriel, em mais um.

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2: Deus abençoe você e toda a sua família. Que alegria estar aqui com você, começando mais um programa Eu Seguirei. Eu tenho certeza de que Deus vai falar muito ao seu coração através deste programa. Olha, se você pode, eu já quero convidar você a pegar a sua Bíblia, porque hoje nós vamos meditar a palavra de Deus. A palavra de Deus é o nosso alimento, a palavra de Deus que é o nosso sustento. Eu tenho certeza que essa palavra vai mover seu coração. Olha, aqui você vai ouvir a palavra de Deus, aqui você vai

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2: Mateus 6:21, uma palavra que você precisa entender o que significa. Porque onde está o teu tesouro, aí estará também o teu coração. Onde está o teu tesouro? O que é tesouro para você? O que é tesouro para você? O que é tesouro para você? O teu coração está preso a ele. Gente, essa palavra ela é mais séria do que você imagina. Essa palavra ela é mais importante do que você imagina. Tesouro. Se é tesouro para você, teu coração está preso nisto. Se não está preso, é porque não é tesouro. E se é tesouro, seu coração guarda, o seu coração está preso nisto. Porque onde está o teu tesouro, aí estará também o teu coração. A pergunta é, o que é tesouro para você? Porque se teu tesouro for digno de que teu... se o teu tesouro for digno de que teu coração esteja preso a ele, ok. Por exemplo, se o teu tesouro é Deus, tá tudo certo. Se teu tesouro é Deus, o teu coração estará preso a Deus. Agora, se teu tesouro for outras coisas, a coisa pode complicar muito. Em nome do Pai, do Filho e do Espírito Santo. Amém. Mateus capítulo 6, versículo de 19 a 23. Naquele tempo disse Jesus a seus discípulos: não junteis tesouros aqui na terra, onde a traça e a ferrugem destroem e os ladrões assaltam e roubam. Ao contrário, juntai para vós tesouros no céu, onde nem a traça e a ferrugem destroem, nem os ladrões assaltam e roubam. Porque onde está o teu tesouro, aí estará também o teu coração. O olho é a lâmpada do corpo. Se teu olho é sadio, todo o teu corpo ficará iluminado. Se teu olho está doente, todo o teu corpo ficará na escuridão. Ora, se a luz que existe em ti é escuridão, como será grande a escuridão? Palavra da salvação. São Jerônimo, que nasceu no ano de 347, muito perto de Cristo, grande tradutor da Bíblia, ele vai dizer o seguinte: onde está o teu coração, aí estará também, onde está o teu tesouro, aí estará também o teu coração. Ele diz assim: isto não se deve entender somente em relação ao dinheiro. Obviamente, Jesus aqui, nessa passagem, está falando de dinheiro. Não junteis tesouros aqui na terra. Jesus, então, está querendo dizer: cuidado para que o seu tesouro não seja bens materiais. Porque onde está o teu tesouro, aí estará o teu coração. Então, se você tem como tesouro bens materiais, teu coração fica preso às coisas da terra. E o teu coração não foi feito para ficar preso a coisas da terra. Então, coloque o teu tesouro nas coisas do céu. Ao contrário, juntai para vós tesouros no céu. Ou seja, que o teu tesouro esteja no alto. Que teu tesouro sejam as coisas de cima. Que o teu tesouro seja o céu. Porque aí sim, você prende o teu coração às coisas que não passam. Porque tesouros humanos são passageiros. Tesouros eternos são eternos. Então, isto não se deve entender somente em relação ao dinheiro, diz São Jerônimo, mas a todas as coisas que se possuem na terra. Preste atenção. São Jerônimo: para o guloso, o seu Deus é o ventre. Então, você não deve aplicar essa palavra só a dinheiro, você deve aplicar essa palavra a tudo que você se escraviza nesta terra. Então, se você é guloso, é porque o seu Deus é o seu ventre. Para o lascivo, o seu tesouro é a impureza. Então, para a pessoa sensual, o seu tesouro é a impureza. É a pessoa que vive só na pornografia, a pessoa que vive só

0: pensando em realidades eróticas. Ela colocou o tesouro na imoralidade. Para o amante, o desejo erótico. Ou melhor, para o lascivo, seu tesouro é a impureza. Para o amante, o desejo erótico. Cada um é escravo de quem o venceu. Olha que bonito isso. Cada um é escravo de quem o venceu. Tem, pois, seu coração onde tem seu tesouro. Aquilo que te vence, venceu você. E você está com o coração preso àquilo que te venceu. A gula, a sensualidade e tantas outras realidades. As mágoas, os ódios, as mentiras e tantas coisas que a gente poderia falar aqui. Abra sua Bíblia em 2 Pedro, capítulo 2, versículo 19. Prometem-lhes a liberdade quando eles mesmos são escravos da corrupção. Pois o homem é feito escravo daquele que o venceu. Tá dando para entender? Abra sua Bíblia em Romanos capítulo 6, versículo 16. Não sabeis quando vos ofereceis a alguém para lhe obedecer. Sois escravos daquele a quem obedeceis. Quer seja do pecado para a morte, quer da obediência para a justiça. Por fim, abra sua Bíblia em João capítulo 8, versículo 34. Respondeu-lhe Jesus: em verdade vos digo, todo homem que se entrega ao pecado é seu escravo. Meu irmão, essa palavra é muito séria. Ela é muito séria. O meu tesouro precisa estar no céu. O meu tesouro precisa estar no céu. Em nome do Pai, do Filho e do Espírito Santo. Amém.
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0: Resposta a essa palavra, eu quero convidar você agora a cantar comigo.
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3: O programa de hoje está bom demais e eu quero lembrar você, se você quiser ouvir mais pregações, mais meditação da palavra, basta você me acompanhar no meu canal do YouTube, Frei Gilson / Som do Monte, no meu Instagram, no meu Facebook, no meu TikTok, e lá você vai encontrar muito mais palavra de Deus para você.
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3: Nós vamos terminar este programa rezando. Eu quero clamar agora por você, quero clamar pela sua família. Senhor Deus, libera agora o teu Espírito Santo sobre cada pessoa que acompanha este programa. Vem Espírito Santo, enche todos os que estão acompanhando este programa agora. Libera, Senhor, para esta pessoa o que ela mais precisa, para o corpo e para a alma. Libera, Senhor, curas e libertações em nome de Jesus para esta pessoa que assiste, que acompanha, que escuta e para toda a sua família. Eu clamo a tua poderosa bênção. Visita agora com bênção de proteção. A bênção que só o Senhor pode dar. Abençoe-vos o Deus Todo-Poderoso, Pai e Filho e Espírito Santo. Amém.
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2: 4:58.
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4: 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Olá, bom dia, bom dia. Estamos chegando para mais um programa Rancho 99 da sua Paranapanema, de Piraju para todo esse mundão. Para você do sítio, chácaras, fazendas, muito bom dia. Vem com a gente aqui o melhor da música sertaneja, o clássico da música sertaneja, para você no 99.1 FM. 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Com a gente até às 6:30 da manhã com a boa música sertaneja no seu rádio. Então vamos de música.

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3: Rancho 99, de volta. Como é que tá o seu dia? Tudo beleza? Tudo legal? Tá gostando? Então tem mais. Até às 6h30 da manhã, muita música sertaneja no seu rádio. Música sertaneja que você curte, que você gosta, aqui na Paranapanema, de Piraju, para todo esse mundão. Para você de Piraju, da região, das estradas, sempre na sintonia com a gente. Pessoal de Sarucaiá, sempre na sintonia. Tejupá, Timburi. Pessoal de Ribeirão Bonito, Taquarituba. Nosso abraço aí a todos aí. Pessoal lá do Iólio, né? Bernardinho de Campos, Cerqueira César. Nosso abraço a todos e a música sertaneja não para. 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

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Como é que tá o seu dia? Tudo beleza? Tudo legal? Tá gostando? Então tem mais. Até às 6h30 da manhã, muita música sertaneja no seu rádio. 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Para você de Piraju, da região, das estradas, sempre na sintonia com a gente. Pessoal de Sarucaiá, sempre na sintonia. Tejupá, Timburi. Pessoal de Ribeirão Bonito, Taquarituba. Nosso abraço aí a todos aí. Pessoal lá do Óleo, né? Bernardinho de Campos, Cerqueira César. Nosso abraço a todos e a música sertaneja não para. 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
1: É o Rancho 99 da sua Paranapanema, juntinhos com o clássico da música sertaneja. E você que tá aí em Piraju, na região, na estrada, sempre ligadão com a gente, nosso abraço. Mandar um abraço pro Daniel, tá lá no Eldorado, sempre na sintonia com a gente. Também a Nilza e o Zé Roberto lá na Tibiriçá. Alô, Nilza, alô, Zé Roberto. Também o Zequinha Mandioca, alô, Zequinha, tá lá na Vila Jurumirim, na sintonia com a gente. O Val, lá na Fazenda Santa Lúcia. Alô, Val, bom dia. Seu Abissaí, também na sintonia com a gente. Carlos, eu sou Wesley, pessoal do Canto dos Pássaros, sempre na sintonia da 99.1 FM, e música boa toca aqui no Rancho 99.

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2: Louvado seja o nosso Senhor Jesus Cristo, para sempre seja louvado. E a palavra de Deus que ilumina o nosso dia é tirada do livro de São Mateus, capítulo 4, versículo 23, e diz o seguinte: Jesus pregava a boa nova, o reino anunciado, e curava toda espécie de doenças entre o povo. Que maravilha, Jesus curando as pessoas, anunciando esperança, vida nova para todos. Vamos também pedir nesse dia a proteção carinhosa de Nossa Senhora, fazendo juntos nosso ato de consagração. Nossa Senhora do Rocio, Rainha do Céu e da Terra, Padroeira do Paraná, nós vos saudamos, refúgio dos necessitados, por vossas mãos intercessoras a misericórdia de Deus jamais faltou. Dai-nos a graça de sermos discípulos de Jesus na busca de vivermos a palavra de Deus. Transformai a nossa vida em um santuário de amor, onde Jesus seja o centro. Consagramo-nos a vós, cheios de confiança. Em vossas mãos renovamos as promessas do nosso batismo. Renunciamos a toda forma de egoísmo para vivermos e convivermos como irmãos. Mãe do Divino Orvalho, que cura e salva, com amor queremos propagar a vossa devoção. Nossa Senhora do Rocio, envolvei-nos em vosso manto de amor e proteção. Mergulhados nos mistérios da encarnação, morte e ressurreição de Jesus, conduzi a nossa vida para o coração de Deus na ação do Espírito Santo. Assim seja. Amém. Agora a bênção da água e dos objetos de devoção. Senhor Deus Todo-Poderoso, fonte e origem de toda a vida, abençoai esta água que vamos usar para pedir o perdão de nossos pecados e alcançar a proteção contra toda a doença. Concedei a Deus que, por vossa misericórdia, jorrem sempre para nós as águas da salvação, para que possamos nos aproximar de vós com o coração puro e ficarmos livres de todo o perigo do corpo e da alma. Abençoai também, Senhor, os nossos objetos de devoção e artigos religiosos. Por Cristo nosso Senhor. Amém. O Senhor esteja convosco, Ele está no meio de nós. Desça sobre você, sobre a sua casa, a bênção de Deus Todo-Poderoso. Pai, Filho e Espírito Santo. Amém. Um grande abraço e fique com Deus.
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1: 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Rancho 99, de volta. Como é que tá o seu dia? Tudo beleza? Tudo legal? Tá gostando? Então tem mais. Até às 6h30 da manhã, muita música sertaneja no seu rádio. Música sertaneja que você curte, que você gosta, aqui na Paranapanema, de Piraju para todo esse mundão. Para você de Piraju, da região, das estradas, sempre na sintonia com a gente. Pessoal de Sarucaiá, sempre na sintonia. Tejupá, Timburi. Pessoal de Ribeirão Bonito, Taquarituba. Nosso abraço aí a todos aí. Pessoal lá do Óleo, né? Bernardinho de Campos, Cerqueira César. Nosso abraço a todos e a música sertaneja não para. 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

0: Alto Rancho 99 da sua Paranapanema, mandando um abraço aqui pros caminhoneiros, né? O James Caminhoneiro, tá lá em Cabralha Paulista, sempre tá por Piraju e sempre ligadão com a gente, né? O Richardão também, né, Richardão? Bom dia. O Marcelão, alô Marcelão Delane, bom dia. O Zezão Caminhoneiro, nosso abraço também ao Jair Caminhoneiro, sempre na sintonia com a gente. Um abraço também pro Adriano, tá lá em Guarulhos, sempre na sintonia com a gente. Seu Ibrahim, lá em Sorocaba, na sintonia com a gente, ele, Dona Maria Rosa. Nosso abraço a todos os pessoal que sempre está com a gente em 99.fm e o Rancho 99, que está chegando ao final, hein? 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Mabraco e mãos à obra, que volta, né, em breve aí com mais música sertaneja aqui na 99. Jornal Operação Cidade, primeira edição dessa manhã gostosa pra você.
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7: Na estância turística de Piraju, 6:28. 6:28, bom dia. Hoje é segunda-feira, 3 de agosto do ano de 2026. Segunda-feira, 3 de agosto do ano de 2026. Hoje é o dia do tintureiro, dia do capoeirista. As manchetes. O programa Desenrola é prorrogado até o dia 31 de agosto. Bandeira tarifária na conta de luz. Energia elétrica segue amarela. Em Itapeva, médico dentro do pronto-socorro de Itapeva foi agredido por um paciente. Eleita rainha da festa Fespinga 2026. Bolivianos são presos com mais de 60 quilos de folhas de cocaína na rodovia de Palmital. Operação conjunta das polícias civil e militar aqui em Piraju desmantela, acaba com o esquema de tráfico de drogas no centro de Piraju. Morador de Ourinhos morre após ser atingido por boi. Um boi deu uma cabeçada num morador. Trabalhava lá na, né, com boi, na cidade de Ourinhos. Não resistiu e morreu. Tivemos aí acidente em Aranguz. Acidente próximo à cidade de Arandu. E também acidentes em outras cidades da região, ao qual nós estaremos aqui relatando a partir de agora. São 6:30, 6:30. Programa Desenrola. É prorrogado até o dia 31 de agosto. O governo federal oficializou na sexta-feira, dia 31, a prorrogação do novo programa de renegociação de dívidas, o chamado Desenrola. Agora vai até o dia 31 de agosto. A extensão do prazo será aplicada exclusivamente às instituições financeiras que tenham celebrado o convênio até 30 de julho de 2026. As operações de crédito com garantia do Fundo de Garantia de Operações no âmbito do programa prosseguem, estão aí valendo. O ministro informou que mais de 2 milhões de pessoas já renegociaram as suas dívidas bancárias, conseguiram pagar à vista. Também mais de 1 milhão renegociaram e estão pagando as suas dívidas em prestações parceladas. Outras 5 milhões de pessoas foram desnegativadas por aquele pequeno valor de até R$100 que deviam às instituições financeiras. É o programa do governo federal que dá oportunidade para que as pessoas possam negociar aí com as agências bancárias as suas dívidas. É o Desenrola. São 6:32. Bandeira tarifária na conta de luz segue amarela. A bandeira tarifária permanecerá amarela agora em agosto. Isso que informa a Agência Nacional de Energia Elétrica, ANEEL. O acréscimo de R$ 1,88 a cada 100 kWh consumidos nas contas de luz será mantido para todos os consumidores conectados ao Sistema Interligado Nacional. É o quarto mês com a bandeira amarela. Segundo a ANEEL, a manutenção da bandeira deve ao período seco no Brasil, o que leva a uma geração hidrelétrica menor devido ao menor nível dos reservatórios e o acionamento das usinas termoelétricas com custo mais elevado. 6:32 Em Itapeva, médico dentro do pronto-socorro de Itapeva é agredido. A Santa Casa de Misericórdia da cidade de Itapeva, responsável pelo pronto-socorro de Itapeva, publicou no sábado uma nota de repúdio após um médico ser agredido fisicamente enquanto exercia suas funções no pronto-socorro daquele hospital. No comunicado, a direção da Santa Casa de Itapeva classificou o episódio como grave e manifestou solidariedade ao profissional agredido, ao médico. A instituição destacou que atos de violência contra profissionais da saúde são inaceitáveis, especialmente em um ambiente que se deve ter pautado o cuidado, o respeito, o acolhimento. Segundo a nota do hospital, todas as medidas legais e administrativas cabíveis estão sendo adotadas em conjunto com as autoridades competentes. A polícia foi chamada e o médico que estava de plantão no hospital de Itapeva, ele foi socorrido pelos companheiros. O paciente chegou lá, o paciente se alterou e acabou agredindo o médico em Itapeva. Ele foi detido, né? Foi detido e levado para a delegacia, para o plantão policial. São 6:34 Mega Sena volta a acumular e prêmio vai a 135 milhões. Ninguém acertou as 6 dezenas da Mega Sena. Sorteio realizado ontem, dia 2, em São Paulo. O concurso 3.039 teve os seguintes números sorteados: 14, 16, 21, 39, 53 e 58. 14, 16, 21, 39, 53 e 58. Com isso, o prêmio voltou a acumular e pode pagar no sorteio de amanhã, dia 4, 135 milhões. São 6:34 Brasil adota novas regras para o uso de drones. Drone é aquele, vamos dizer assim, no linguajar popular, né? É aquele aviãozinho pequenininho que filma a casa da gente. O Brasil adota novas regras para o uso de drones. As regras para o uso de drones no Brasil mudaram. A Agência Nacional de Aviação Civil, a ANAC, publicou o Regulamento Brasileiro da Aviação. Aí passa a classificar as operações conforme o nível de risco. A mudança moderniza a regulamentação e estabelece exigências específicas para cada tipo de voo do aparelhinho, com o objetivo de ampliar a segurança das operações e proteger a população. O novo regulamento divide as operações em 3 categorias: aberta, específica e certificada. A categoria aberta reúne operações consideradas de baixo risco, né? Aparelho pequeno, drone pequeno. A categoria aberta reúne operações consideradas de baixo risco. Nelas se enquadram drones com peso de até 25 quilos, operados dentro da linha de visão do piloto, em altitude máxima de 120 metros e afastados de pessoas que não participam da operação. A categoria específica contempla os voos mais complexos que ultrapassam esses limites, como operações além da linha de visão do piloto. Nestas situações, será necessária uma avaliação prévia dos riscos para obtenção da autorização de voo. Já a categoria certificada é destinada às operações de maior risco, como o transporte de cargas perigosas. Nesses casos, os requisitos são semelhantes aos exigidos para a aviação tripulada, com processos mais rigorosos de certificação e fiscalização. Nesse caso, são drones grandes, né? Aparelhos grandes que estão sendo utilizados também. Aí a gente vê que esses drones grandes estão sendo utilizados na agricultura. Então, tá aí, o Brasil passa a adotar novas regras para o uso de drones, né? Aquele drone que passa em cima da casa da gente, que muitas vezes também a polícia está usando muito drone, hein? É, a polícia está usando drone, alguns departamentos aí do estado usam drones para a fiscalização. São 6:37 Associações comerciais, atenção, hein, atenção, associações comerciais estão divulgando o calendário do funcionamento do comércio para este mês de agosto, principalmente agora para este final de semana, para o sábado. Isso porque é domingo, é o dia dos pais, é domingo, né? Domingo é o dia dos pais. Então, certamente que na sexta-feira, no sábado, os estabelecimentos comerciais vão estar aí com horário especial para você aí comprar o presente para o seu papai. São 6 horas e 38, 6 e 38, Altis Materiais Elétricos, a loja do Borsato. 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Não é do Abril, é do Brasil. A Ordem dos Advogados do Brasil está abrindo aí as comemorações do mês da advocacia, celebração ao Dia do Advogado, comemorado em 11 de agosto. Então, as OABs, né, estão aí preparando as suas programações. A Secretaria Estadual de Saúde está iniciando hoje em todo o estado de São Paulo a campanha de multivacinação para atualizar a caderneta de vacinação de crianças e adolescentes menores de 15 anos, ampliando a cobertura vacinal. 6 horas e 39, 6 e 39. Morador de Ourinhos morre após ser atingido por boi. Na tarde de ontem, domingo, dia 2, em Ourinhos, o senhor Hélio Jerônimo, conhecido lá em Ourinhos como Elinho, era morador de Ourinhos, irmão do Zé Jerônimo, conhecido como Edinho do Açougue, vice-prefeito de Ribeirão Claro, Paraná, e da Cezinha, da Agropecuária. Pois bem, o Hélio Jerônimo, conhecido lá como Elinho, ele que também era irmão do Edinho do Açougue, né? Irmão do Zé Edio, do Edinho do Açougue, também irmão da Cezinha, morava em Ourinhos. Ontem estava mexendo com um boi. Estava mexendo com um boi lá em uma propriedade rural, né? Eles lidam com essa área de boi. Aí o boi veio, ó, deu uma cabeçada na cabeça dele. Ele caiu e acabou morrendo. O corpo está sendo velado e o sepultamento, a informação que o sepultamento vai ser em Ribeirão Claro, no estado do Paraná, lá onde mora os familiares também, né? Ele também tem familiares em Ourinhos e Ribeirão Claro. Então eles mexem com essa área de boi, coisa e tal lá em Ourinhos. Hélio Jerônimo Elinho. Ele estava mexendo então ontem com o gado, né? Com o gado. Veio um boi, deu-lhe uma cabeçada na cabeça dele e infelizmente ele acabou morrendo. Condolências à família. São 6 horas e 41, 6 e 41. Eleita a rainha da festa da pinga, Fespinga 2026. Aconteceu na noite de sábado em Timburi o desfile e eleição das candidatas ao concurso da Rainha da Fespinga 2026. A festa é agora, hein? Foram eleitas Rainha Isabela. Isabela Bueno é a Rainha. Princesa Beatriz Leme, Miss Simpatia. Andriele Vitória, Madrinha do Rodeio. Bianca Ferreira. Parabéns às timburienses. 6h41, 6C, Oficina do Paulinho Clivati. 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Festa do Bom Jesus no bairro Águas do Cágado, sorteio, churrasco, dia 16, hein? Dia 16 é a festa no bairro Águas do Cágado. Prêmio principal é uma scooter elétrica, essa motinha elétrica que tá todo mundo comprando, né? Pra cima e pra baixo você vê as criançadas com essa motinha elétrica. Scooter. Então, o pessoal está vendendo aí as cartelas para a festa. Aliás, ontem de madrugada nós tivemos a caminhada aí do Senhor Bom Jesus saindo da paróquia do Nosso Teto até o bairro Águas do Cágado. São 6 horas e 43 minutos, 6 e 43. 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São 6 horas e 44. Olha, vamos registrar aqui as nossas condolências. Foi sepultado aqui em Piraju, neste último final de semana, foi sepultado o nosso amigo Jeremias Batista. Baixinho, como era conhecido, Jeremias Pedreiro. Jeremias Pedreiro, Jeremias Batista. Ele morava, o baixinho, né? Morava na Vila Bergamo, em Piraju. Tinha 75 anos de idade, estava com problema de saúde. Condolências à esposa Tânia e a todos os familiares. Vamos registrar também as nossas condolências, porque faleceu em Bauru, onde residia, e tinha familiares aqui em Piraju, Antônio Agostinho Colasso Alvarez, Toniquinho, como era conhecido. Foi sepultado neste último final de semana em Bauru. Antônio Agostinho Colasso Alvarez, Toniquinho, foi sepultado neste último final de semana lá na cidade de Bauru. Em Fartura, foi sepultado neste último final de semana o seu Pedro Campos de Oliveira, seu Pedro Rodrigues, 100 anos, hein? Seu Pedro Rodrigues tinha 100 anos, era de Fartura. Em Fartura também foi sepultada neste último final de semana a senhora Lázara Araújo do Nascimento, tinha 88 anos. Em Bernardino de Campos foi sepultado neste último final de semana Euclides Rodrigues Gozo, 85 anos. Também foi sepultada em Bernardino de Campos neste último final de semana a senhora Maria Aparecida Toledo Magalhães. E também foi sepultado neste último final de semana, lá em Bernardino de Campos, Adriano de Godói Machado, 56 anos, filho do falecido Elinho Machado, em Bernardino de Campos.

Comunicador borracheiro, operário, orientador social, cuidador social, professor 1, servente escolar. Tem também para assistente operacional, auxiliar de serviços gerais, contador, desenhista técnico, fonoaudiólogo, mecânico, pintor, professor de artes, tratorista, fiscal de rendas e tributos, maestro da banda, motorista, nutricionista, professor de educação física, inglês, serralheiro, técnico de enfermagem, técnico em segurança do trabalho e telefonista. Informações pelo Instituto IBEP. Você entra aí, escreve aí na internet. Instituto IBEP vai passar concursos, né? Vai passar todas as informações. São 6:47, 6:47. 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Gente, deixa eu lembrar aqui que passa a partir de hoje, né, a funcionar aí uma linha, uma van fazendo o Ceará. Inclusive, o Ceará vai estar hoje aqui ao meio-dia na Rádio Paranapanema, dando todas as informações, né, Ceará? Ceará tá lá já, não sei se ele tá, sabe o tradução? Aquele ponto, Manduri, Piraju. Então, que a linha do ônibus fazia, aí a linha parou, né? Agora quem vai fazer é o Ceará Cavan. Só falar com o Ceará Cavan, tá aí o Ceará correndo trecho, tem aquele horário certinho, né? Neitur Turismo, Neitur Turismo a partir de hoje fazendo a linha Manduri a Piraju. Saída de Manduri, 6:30. Que horas são agora? 6:49. Tá saindo. Então, saída de Manduri, 6:30. Retorno de Piraju para Manduri, 5:30. Vai dar certinho aí, né? Pro pessoal que trabalha aqui em Piraju. Então, já tá saindo lá o Neitur, tá escutando a gente. Um abraço, viu? Ceará. Conhecido como Ceará, de segunda a sexta, estará fazendo a linha Manduri-Piraju. Quanto que é o valor? 35? Vai e volta? Barato, hein? 35, vai e volta. Já deixa, já pago a ida e a volta, 35 pro Ceará. Tem o telefone do Ceará também, né? Você vai ligar depois pro Ceará, depois eu vou passar o telefone do Ceará. Né, Ceará? Mas você vê a van aí, ó, do Ceará? Se tá escrito, ó, Neitur, você já dá com a mão. Ah, tem o telefone aqui na própria... 998-12-6251. 998-12-6251. Deixa eu ver quem que tá me corrigindo aqui. O pessoal corrige a gente aqui no ar também. Neitur não tem nada a ver com o Ceará. Ah, o Ceará é outro, desculpa então. O Ceará é outro? Ah, tá. A Neitur é um e o Ceará é outro. Porque eu sei que a gente falou também esses dias aí com o Ceará. O Ceará também tá com uma linha, né? O pessoal tá acertando essas linhas aí. Então, esse aqui, Neitur, não é o Ceará. Obrigado, viu? Já mandaram o recado aqui. Não, Neitur é um, Ceará é outro. Deve ser linhas diferentes, então. E tem um que também tá acertando uma outra linha aí. O Ceará é o Claudinei do Doreto. Ah, tá. Mas então, o Ceará parece que tá com uma linha, vai tá com uma linha também, né? O pessoal tá... O bacana é isso, né? O pessoal tudo tá aí com... Porque eu, na verdade, eu não conheço... não tive muito contato com esse pessoal. Então, o Neitur é o Ney. Então é o Ney. O Ney tá com essa linha saindo agora de Manduri.
né? Olha o telefone do Ney. Mas tá na van, Ney Tour. Você vai.

0: vir pra Piraju, dá um toque lá pro Neitur que ele já para. 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E a gente vai depois falar também com o Ceará. O Ceará também, pelo jeito, vai colocar linha aí. O Ceará também tem ônibus, tem van. Enfim, é o pessoal aí, né? Inclusive, eles estão também acertando aí com os universitários, né? A prefeitura vai repassar aí através de um Pix, uma contribuição, aí o benefício para os universitários de Piraju. E é claro que os universitários de Piraju vão contratar o pessoal da van e dos ônibus. São 6 horas e 52 minutos, 6 e 52. Itaguaí agora. Olha, atenção, moradores de Itaguaí, esta semana a prefeitura está informando os moradores dos conjuntos IPs 1 e IP2, que vai estar com caminhões recolhendo aí galhos, entulhos, material de capina pelos bairros IP1 e IP2 esta semana. São 6 horas e 53. Agora o Padre Genésio. Padre Genésio, da paróquia Nossa Senhora do Perpétuo Socorro, com os avisos. E depois o Padre Luiz, Pereira, da paróquia São Sebastião, com os avisos.
1: E para os avisos, segunda-feira, dia 3 de agosto, nós teremos no Salão Paroquial o conhecido curso de batismo. Então, se vocês conhecem pais e padrinhos que precisam fazer essa preparação aqui no Salão Paroquial às 19h30 e sempre no quarto domingo, nós temos a celebração do batismo. Também dia 3, missa na capela Nossa Senhora das Graças, às 19h30. Também dia 3, lá na capela Santo Antônio, nós temos o Terço dos Homens, a partir das 19h15, ao início do Terço dos Homens na capela Santo Antônio. Terça-feira, todas as terças-feiras, nós temos aqui na paróquia, às 15 horas, o Terço. Aqueles irmãos que puderem estão convidados a participar. Também toda quarta-feira, e nessa próxima quarta, dia 5, às 18 horas, temos a adoração do Santíssimo, 18h30, o Terço das Mulheres, seguida a missa e a novena do Nosso Senhor Socorro, às 19h30, com a bênção da água do sal, exorcismo da água e do sal. Dia 6, missa na capela Santo Antônio, às 19h30, lembrando aos irmãos que às 18h30, então às 18h30 até às 19h20, nós temos a adoração do Santíssimo e também confissões, se alguma pessoa não puder confessar. Durante a semana, tem as confissões na capela, das 18h30 às 19h20. Próxima sexta-feira, dia 7, às 19h, missa do Apostolado da Oração, a capela Santo Antônio. Temos a missa e logo após a missa, temos o grupo de oração.
2: Ouviremos agora o Padre Luiz Pereira, da paróquia São Sebastião, aqui de Piraju, com os avisos da semana.
3: Os avisos da semana. Na segunda-feira, missa na capela do cemitério às 16 horas. Terço dos Homens na capela do Sagrado Coração às 20 horas. E após a missa das 19h30 aqui na Matriz, reunião do Cursílios. Terça-feira, atendimento às confissões a partir das 14h30. Às 19h30, lá no Centro Catequético, encontro batismal, preparação para o batismo, para pais e padrinhos. Terça-feira, às 19h30. E às 20h, grupo de oração, lá na Capela do Sagrado Coração. Quarta-feira, atendimento às confissões aqui na Matriz, a partir das 9h até 11h. 15h, missa na capela do hospital e 18h30, a Escolinha de Jesus aqui no Salão Paroquial. Para as crianças, né, pais, avós, né, trazer as crianças que desejam. Quarta-feira, 18h30. Quinta-feira, Eucarística, das 8 até 19h, adoração ao Santíssimo Sacramento. Não haverá atendimento às confissões na parte da manhã e nem mesmo a missa ao meio-dia. Por qual motivo? estaremos celebrando a solenidade do Senhor Bom Jesus, padroeiro da Diocese de Ourinhos. Os padres estaremos na Catedral de Ourinhos às 10 horas para a missa. Todo o povo está convidado também a participar. Então não haverá atendimento às confissões na parte da manhã, nem mesmo a Santa Missa ao meio-dia. Haverá, a partir das 14h30, atendimento às confissões e à Santa Missa à noite. Sexta-feira, 15 horas, missa na Capela do Asilo, sendo primeira sexta-feira do mês, Santo Terço aqui na Matriz, às 18h30, Hora Santa, 19h, e 19h30, a missa, também na Capela do Sagrado Coração. Sábado, 9 horas, atendimento às confissões na Secretaria Paroquial. Domingo, Dia dos Pais e também início da Semana da Família. Para o Dia dos Pais, convidamos quem já tem o pai falecido de trazer uma vela com o nome do próprio pai, né, para colocarmos aqui na frente do altar, como nossa oração pelo pai falecido. Então, nas missas do sábado próximo e também aquelas do domingo. E sempre domingo, grupo de jovens aqui da Matriz, o grupo Tótons, após a Santa Missa das 19 horas. Lembramos ainda quem deseja fazer a renovação da assinatura da liturgia diária para o próximo ano. Até o dia 12 de agosto, fazer a sua assinatura ou renovar, se você já tem. Aquela liturgia com as letras pequenas, assinatura R$ 45,00. As de letra grande, R$ 67,00. Pode ser feito na Secretaria Paroquial. Pastoral da Caridade informa que no mês de julho foram atendidas 76 famílias. Neste mês, para quem puder e desejar, precisamos de óleo, feijão, macarrão, açúcar, leite e farinha de milho.
0: Obrigado, Padre Luiz Pereira, Paróquia São Sebastião de Piraju. E ontem nós tivemos aí, gente, no estádio municipal Gilberto Moraes Lopes, Gilbertão, a grande final do futebol, 40 mais, quarentinha mais, o regional, né? Final entre Volts e Master de Cerqueira César. Volts saiu, então se sagrou o time campeão nos pênaltis. Volts e Master de Cerqueira César. Essa Copa de Futebol 40 mais, uma Copa regional, teve a participação, patrocínio de Jamp Uniformes. Inclusive ontem nós tivemos nessa final a presença dos prefeitos de Piraju e também da cidade de Cerqueira César. O prefeito Carlinhos Pneus agradeceu aí a Jamp, né? Através aí do Paulinho Muquifa, jogador Paulinho Muquifa, é Paulinho Muquifa de Bernardino de Campos, ele representou o Juninho Pérez. Vamos ouvir o prefeito.
4: É, o Juninho, através do Paulinho aqui também, todos aqui, o amigo nosso aqui também que veio, compareceu, trouxe todo o prestígio através da empresa lá, e é uma empresa que está crescendo bastante e ajudou nós, através de patrocínio, através de ideias, né? O pessoal foi lá, o pessoal nosso do esporte foi lá, o Juninho foi muito receptivo e hoje ele não pôde estar aqui, mas mandou aqui os gerentes dele, né? As pessoas que fazem o como é que fala? Que dá o tom da jogada. E a gente fica agradecido, a gente agradece e vamos continuar nessa parceria, porque o poder público é desse jeito, né? Nós temos limitações, porque tem coisas que pode, tem coisas que não pode, mas através de parcerias a gente consegue aí chegar aí às vitórias.
0: Paulinho Muquifa é fera no futebol, muito conhecido, muito querido. Paulinho, como é que você acompanhou essa final aí?
5: Olha, na verdade, para nós é uma satisfação muito grande estar aqui em Piraju. A vida toda nós convivemos com o futebol, com o esporte regional e principalmente Piraju. Piraju é uma das praças de esporte das que a gente mais gosta de jogar. Hoje aqui, rever grandes amigos, o prefeito Carlinhos, né? E foi uma manhã maravilhosa, além de um grande jogo, né? Representando muito bem o futebol da nossa região. Eu tenho aqui só a gratidão a Piraju, a vocês, ao prefeito, né? e parabenizar a cidade de Piraju e a Comissão de Esporte por essa grande organização.
6: Valeu, Paulinho Muquifa. 7:02 após o intervalo, as informações da polícia.
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6: 7:02.
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0: aqui em Piraju. Operação conjunta das polícias civil e militar desmantela esquema de tráfico de drogas. Uma operação conjunta das polícias civil e militar aqui de Piraju, ocorrido na tarde do último sábado, resultou na prisão de dois homens e na apreensão de uma grande quantidade de drogas. Foi durante uma ação de combate ao tráfico de entorpecentes em Piraju, após dias de investigação, de monitoramento. A operação foi desencadeada a partir de uma investigação conduzida pelo delegado de Piraju, Dr. Jean Lucas Marcon, e o seu setor de investigações SIG da Polícia Civil, que reuniu informações sobre a possível atuação de indivíduos envolvidos com tráfico de drogas em Piraju. Durante o cumprimento de um mandado de busca e apreensão em uma casa na rua Washington Osório Oliveira, centro de Piraju, os policiais localizou o que é conhecido no meio policial como Casa Bomba, imóvel utilizado para armazenamento, preparo e distribuição de entorpecentes. No local foram apreendidas quantidades significativas de cocaína, crack e outro tipo de droga, além de dinheiro em espécie, balanças de precisão, materiais utilizados para o acondicionamento das drogas e aparelhos celulares. O material apreendido deverá contribuir para o aprofundamento das investigações. Dois homens foram presos, dois jovens, um de 20 e outro 28 anos. Após os procedimentos, ambos foram encaminhados ao plantão policial e preso. A polícia apreendeu nesta casa 9 balanças de precisão, embalagens diversas para drogas, 1 tijolo de cocaína bruta, 5 invólucros com cocaína bruta, 1 caixa com cocaína bruta, 4 peças brutas de droga, 1 pedra bruta de crack, 12 comprimidos de êxtase, ainda celular, R$8.350. Também apreendeu uma motocicleta avaliada em R$130.000, uma BMW. Os dois homens foram presos. Em Arandu, apiário é furtado. Um apicultor, ao chegar em sua propriedade rural, localizada no Pontal do Remanso, em Arandu, notou que o cadeado estava arrombado e o container que armazenava materiais de obra estava aberto, também arrombado. Vários equipamentos foram furtados em Arandu. Polícia Rodoviária apreende mais de 2 toneladas de droga na estrada próximo ao município de Itu. Na noite da última sexta-feira, na rodovia próximo ao município de Itu, a Polícia Rodoviária abordou um caminhão baú frigorífico e, durante a vistoria no compartimento de cargas, localizou mais de 2 toneladas de maconha. Foram contabilizados 3.000 tijolos de maconha, totalizando 2 toneladas de droga. O suspeito, que conduzia o caminhão frigorífico com a droga, foi preso em flagrante. Carreta carregada com soja tomba na rodovia em Itapetininga. Na sexta-feira, 31, pela rodovia Raposo Tavares, SP-270, próximo ao município de Itapetininga, uma carreta transportando soja tombou e provocou o derramamento da carga de soja. O destombamento do caminhão foi realizado no sábado, dia 1º. Não houve registro de feridos. Bolivianos são presos com mais de 60 quilos de folhas de coca na rodovia de Palmital. Na sexta-feira, pela rodovia Raposo Tavares, próximo ao município de Palmital, a equipe do Tático Extensivo Rodoviário TOR abordou um ônibus de viagem que tinha como itinerário a rota Corumbá, Mato Grosso do Sul, a São Paulo. Durante revista policial, inclusive as bagagens, em três bagagens foram localizadas folhas de coca e quatro embalagens fechadas com pasta base de cocaína, folhas de cocaína. Segundo a equipe da Polícia Rodoviária TOR, a apreensão pode ter gerado um prejuízo de mais de 200 mil reais ao narcotráfico. Dois bolivianos foram presos. Operador de máquinas é preso em flagrante após atropelar funcionário e roubar caminhonete da CART. Na madrugada de ontem, domingo, na rodovia Engenheiro João Batista Cabral Renan, SP-225, Zona Rural de Espírito Santo do Turvo, um operador de máquinas alterado, ele sofreu um acidente. A CART enviou uma caminhonete da concessionária para prestar socorro ao homem. No local, este homem, que tinha sofrido o acidente, ele estava alterado, alucinado. Entrou na caminhonete da CART, atropelou o funcionário da CART, que ali estava para prestar auxílio, e fugiu com a caminhonete. A polícia rodoviária foi acionada e a fuga foi interrompida no posto Grau, Estação Café, em Santa Cruz do Rio Pardo. No local, a caminhonete roubada colidiu contra um canteiro na entrada do estabelecimento da Estação Café, área restrita para o acesso de caminhões. Para impedir que o suspeito continuasse a fuga, outro funcionário da concessionária CART posicionou um veículo logo à frente da caminhonete. O indiciado homem que estava fugindo afirmou que havia ido à cidade de Espírito Santo do Turvo para visitar os pais, motivado por problemas decorrentes de sua separação conjugal. Ele declarou ter ingerido bebida alcoólica, porém, segundo informações, ele estava drogado. Ele foi preso por tentativa de latrocínio. Isso porque a vítima, o funcionário da CART que foi atropelado, de 44 anos, foi socorrido em estado grave ao Hospital de Santa Cruz do Rio Pardo. Participação do repórter Marcos Fernandes.
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2: Bom dia, tá começando mais uma Manhã de Sucessos pra vocês aqui na Paranapanema FM. Eu sou a Débora Aureliano e eu fico com vocês até as 9 horas da manhã. E aí, pessoal, como é que vocês estão hoje? Como vocês passaram neste final de semana, hein? Eu espero que esteja tudo bem por aí, porque aqui comigo tá tudo 10, beleza? Hoje já é segunda-feira, dia 3 de agosto de 2026. E agora são exatamente 7 horas e 24 minutos. E a você que está aí, muito bom dia, obrigada pelo carinho da sua audiência, pela mensagem, porque nós já temos várias mensagens por aqui. E eu já adianto a vocês que hoje, nesta segunda-feira maravilhosa, o Alto Astral está garantido. Então vem comigo, tá? 998330610 é o número aqui do meu WhatsApp, tá? Vamos aproveitar esse momentinho para mandar uma luzinha especial para os nossos parceiros e patrocinadores? 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Aqui com a gente todos os dias. E esses são os nossos parceiros de todas as manhãs do Manhã de Sucesso. E já tem chegando sucesso pra vocês também. Tem Jorge e Matheus com Sol nos Olhos pra começar a nossa manhã.

0: Jorge Mateus, com sol nos olhos, são 7h27. Bom dia.
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0: Manhã de sucesso para vocês na Paranapanema FM, são 7 horas e 32 minutos. Muito bom dia, pessoal. Por aqui nós vamos dando início, então, a nossa programação. Vocês ouviram Jorge Mateus com sol nos olhos e, ó, já pede aí a sua música, seu sucesso, tá? 998-330610 é o número do nosso WhatsApp e aí você pode pedir a sua música, pode mandar o seu alô pra galera toda e curtir aqui com a gente uma manhã deliciosa. 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
0: 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São 7 horas e 35 minutinhos. Nós vamos seguindo aqui com a nossa programação, tá? 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Vamos que vamos, fala Brunão, meu amigo palmeirense, deve estar contente, né? Não por nada não, mas tem que estar muito contente, tá? Gente, vamos de sucesso? Tá chegando Henrique Juliano com Liberdade Provisória.

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1: Oi, gente linda. Que bom ter você aqui comigo no Toque de Mulher. E a partir de agora, a gente vai bater um papo super especial, com dicas que fazem toda a diferença na nossa vida. Sabe, organizar a rotina é um super poder, né? Planejar o dia evita estresse e ainda ajuda a gente a ganhar um tempinho extra. Anotar os compromissos, as tarefas, facilita demais. E essa tranquilidade, essa produtividade, começa nos pequenos hábitos. Porque nosso cérebro, meninas, lida com mil coisas ao mesmo tempo. É um desgaste mental enorme. Por isso, pausas curtinhas são essenciais para recarregar a energia. E falando em fases da vida, a menopausa, um capítulo que ninguém prepara a gente direito, né? Calorões, insônia, mudanças de humor, a gente se sente meio perdida, mas é o corpo se reorganizando. Conversar com o ginecologista, atividade física, boa alimentação e, se precisar, reposição hormonal, fazem a diferença. E olha que muita gente sente uma liberdade enorme depois, sem medo de engravidar, sem TPM forte, com mais tempo para si. É transição, não o fim. Fica ligadinha, porque eu volto já já com muito mais dicas aqui no Toque de Mulher.
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0: Lua faz aspectos espetaculares com Júpiter e o Sol, garantindo que a sorte vai soprar em sua direção. E se você gosta de arriscar palpites em jogos e apostas, aproveite o momento, pois você pode se dar bem e levar algum prêmio. Você vai segundar com ótimas perspectivas no trabalho e nas atividades que realizar. Tudo vai fluir com mais facilidade hoje, sem falar que você esbanja a vitalidade física e mental. E a cor do dia para você do signo de Áries hoje é azul claro. Bora seguir por aqui então, e eu falo desta vez com taurinos, que fazem aniversário do dia 21 do 4 a 20 do 5. Segundou com a lua em seu inferno astral, mas hoje ela tá inspirada e mais ajuda do que atrapalha, bebê. Em paz com Sol e Júpiter, ela manda vibes generosas para sua vida familiar e garante que a harmonia vai reinar em seu lar. Tudo indica que você terá coisas para cuidar no ambiente doméstico, mas com certeza saberá administrar muito bem o seu tempo e deve render muito no lado profissional. A cor do dia para vocês do signo de Touro hoje é prata. E agora, para finalizar, então, nós falaremos com geminianos, que fazem aniversário do dia 21 do 5 a 20 do 6. A comunicação, que é o seu ponto forte, fica ainda mais poderosa hoje e você tem tudo para se destacar. A sua energia mental, versatilidade e inteligência estarão turbinadas e serão as principais armas para triunfar no trabalho. Estudos e atividades intelectuais também rendem um belo impulso. E a cor do dia para vocês, geminianos, hoje é lilás, pessoal. Este foi o nosso horóscopo. Daqui a pouquinho tem mais. Aguenta aí, tá?
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0: Manhã de sucesso pra vocês na 99. E, gente, meu WhatsApp tá assim, ó, bombando de mensagens. Segundou do jeito que eu adoro, com todos vocês participando aqui comigo. Então chegou o momento de mandar aquele bom dia mais do que especial pro meu amigo Paulo da Silva. Alô, Paulo, bom dia! Muito bom dia pra você. Segundou, que Deus nos abençoe mais nessa semana, né, meu amigo Claudemir lá na Cartec também. Alô, Claudemir, bom dia. Deus abençoe. Quem mais tá por aqui? Ó, meu amigo Renato Santos, ele decorou que eu sou sagitariana, hein? Ai, ai, ai, aí sim, hein, Renatão? Muito bom dia pra você. Uma ótima manhã de segunda-feira. E ele falou assim: Débora, manda um beijão pra minha esposa, a Zenaide Real. Alô, Zenaide, bom dia, amiga. Tudo bem com você? Espero que sim, tá? Um bom dia especial também lá pro meu amigo Renato. Ele falou assim: toca Bruni Barreto, gerente da Sicredi. Eita, é pra começar bem mesmo a semana, hein? Ó, vamos seguindo por aqui, Renatão. Já logo vai tocar sucesso pra você. Já, já, hein? Aguenta aí uns minutinhos, que a Rose também tá mandando bom dia. Oi, Rose. Bom dia. E ela me falou, gente, que o final de semana dela foi assim, ó. Foi ótimo. Que bom, Rose. Graças a Deus. Eu também tive um final de semana maravilhoso. Vi todas as minhas amigas. Aproveitei bastante. E é assim que tem que ser, tá? São 7 horas e 52 minutos. Por aqui nós vamos abrindo espaço, né? Porque tá chegando o pessoal lá na Drogaria São Paulo, gente. E pra você que está se sentindo assim meio indisposto, né? Às vezes tem muito cansaço e a falta de energia tá atrapalhando a sua rotina. Pode acontecer, gente. É totalmente normal. Principalmente pra gente que trabalha, né? Assim, enfim. Acontece. O que não pode acontecer é você ficar nessa energia, né, gente? Não, não. 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

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Vamos que vamos, são 7 horas e 55 minutos. Eita! Ó, o José Luciano Bertini tá por aqui também, hein? Segundo, José Luciano, manda um beijão pra minha amiga Maria de Lourdes. Eita! Um bom dia pra vocês. E agora nós vamos atender ao pedido do Renato, gerentão da Sicredi, hein? Bruno Barreto. Bruno.

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13: Bom dia, de volta com Manhã de Sucesso para vocês na 99, são 8 horas e 6 minutos. E por aqui nós vamos dando sequência à nossa programação e ao horóscopo. Neste momento eu falo agora com cancerianos, que fazem aniversário do dia 21/6 a 21/7. A semana começa regada de oportunidades e é o momento perfeito para ir atrás das suas ambições profissionais e financeiras. Seus talentos estarão a serviço do seu sucesso e a chefia pode premiar o seu desempenho. Promoção, gratificação ou aumento de salário podem entrar aí no seu radar, hein? A cor do dia para vocês do signo de câncer é rosa. Agora eu falo com leoninos, que fazem aniversário do dia 22/7 a 22/8. Se depender do céu, você já começa a semana com o pé direito, consagrada. Sol e Júpiter seguem ativos em seu signo e formam aspectos super positivos com a Lua, deixando seus talentos e qualidades tinindo. A sorte vai colar em você e grandes conquistas podem ser alcançadas. Novidades estimulantes devem pintar nesta segundona e, por isso, você só deve elevar a sua energia física e mental. E a cor do dia para você do signo de Leão hoje é preto. E agora, para finalizar com vocês, então chegou o momento do signo de Virgem. Virginianos, atenção! Eles fazem aniversário do dia 23/8 a 22/9. Segundou com seus instintos mais apurados e a Lua aconselha a prestar mais atenção em sua intuição. Ligue o radar para identificar e aproveitar as boas oportunidades que vão surgir aí. Negociações e investimentos favorecidos, porém, mantenha tudo em sigilo por enquanto. A cor do dia para você do signo aí de Virgem hoje é cinza. E este foi mais um bloco do horóscopo. Daqui a pouquinho tem mais.
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13: Manhã de sucesso para vocês aqui na 99. São 8 horas e 7 minutinhos. 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Belezinha, são 8 horas e 10 minutinhos. A Beth tá por aqui comigo, deixando tudo muito cheiroso, maravilhoso. E no mais, tem vocês também.
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13: E aí, meus amigos, é o seguinte. Segundou, dia 3 de agosto de 2026. Nossa, nós já estamos em agosto, Beth, você tem noção? Já foi o ano inteiro, quase. Minha nossa senhora, gente. Que é isso, não? Ó, vamos seguindo por aqui, tá? Tem mais mensagens e eu vou falando com vocês. A minha amiga, Dona Margarida. Eita, Dona Margarida. Bom dia pra você, viu? Deus abençoe. Comigo também tem a Dona Elizabeth Pinheiro, ó. Dona Elizabeth que ouve a gente aqui, ó, direto também, né? Ela com a Lenita, com a Bel, a Valdeni, a Rosa, né? Todos ligadinhos na 99. Quem mais? O meu amigo, o Paulo Sérgio Pedreiro, ligadíssimo com a gente. Quem mais? O Ronaldão lá de Araçatuba. Eita, o Ronaldão tá longe hoje, hein? Quem mais? A Dona Sônia Campos mandando bom dia, Dona Sônia, um beijão pra você. O Samir lá na Casa Michel também participando conosco. É isso que eu gosto, gente, várias participações. Manda aí bom dia, manda aí sua mensagem, vamos que vamos curtindo. 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
13: 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E um alô mais do que especial também para minha amiga Lid, para o Thiago, toda a galera que acompanha e ouve a 99. Lid, um beijão para você, tá? São 8 horas e 13 minutinhos, tem sucesso chegando, vamos de Dilcinho, é só para animar, tá? Dessa vez tem tortura.

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1: 8 horas e 16 minutos. Bom dia.
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1: De volta com Manhã de Sucesso para vocês na 99, são 8 horas e 22 minutos e agora nós falaremos com librianos. Eles fazem aniversário do dia 23 do 9 a 22 do 10, então prestem atenção. Segundou com S de sucesso, você tem razões de sobra para se entusiasmar. Sol e Júpiter garantem que seus planos têm tudo para dar certo e não faltará habilidade para conquistar aliados. Tudo indica que você vai angariar apoios importantes para realizar os seus objetivos, librianos. A cor do dia para vocês hoje é marrom. Agora eu falo com escorpianos que fazem aniversário do dia 23 do 10 a 21 do 11. A semana começa repleta de estímulos e um dos setores mais beneficiados pelos astros será a sua vida profissional, escorpiãozinho. A sua força de trabalho estará a milhão e tudo indica que você vai dar um show no serviço, então explore a sua confiança, determinação e ousadia. E agora os astros espalham vibes que são super generosas para vocês, então... Quem vai ganhar é a saúde, né? Assunto que te preocupa algumas vezes. Preste atenção. E a cor do dia para você do signo de escorpião hoje é bege. Para finalizar, agora a gente fecha com os sagitarianos, que assim como eu, fazem aniversário do dia 22 do 11 e 21 do 12. A lua tá on no setor mais positivo do seu horóscopo e forma aspectos maravilhosos no céu, deixando a sua sorte no modo turbo. Agarre as oportunidades com as mãos, pois você tem tudo para tirar a barriga da miséria e rechear a conta bancária, sagitarianos. A cor do dia para nós hoje é branco e este foi o nosso horóscopo. Daqui a pouco tem mais.
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1: Manhã de sucesso para vocês na 99. Eita, gente, bom dia, né? Vamos dando sequência. Aqui na nossa programação são 8 horas e 24 minutos. Um bom dia especial aqui, olha, para dona Irene. Eita, dona Irene. A dona Irene sempre aparece por aqui. A dona Irene Aparecida Andrade. Um bom dia para você, dona Irene. Segundou. Iniciando aqui mais uma semana maravilhosa na 99. E ó, nós vamos seguindo por aqui, hein? Como nós estamos em agosto, e para quem não sabe, agosto é o mês oficial dos leoninos. Inclusive da nossa saudosa Marília Mendonça, né? Vamos, Leão! E Xamã aqui na 99, né?

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3: Olá, minhas queridas. Andressa Pires no ar de novo, trazendo muito amor e inspiração para todas vocês, aqui no Toque de Mulher. Que delícia ter a sua companhia, viu? E para nossa conversa, que tal uma dica que faz toda a diferença no dia a dia? Sabe, a maneira como a gente fala consigo mesma influencia muito a nossa autoestima. Muitas vezes, a gente se critica demais, não é? Mas se a gente conseguir trocar essas críticas excessivas por palavras mais gentis, mais acolhedoras, nossa confiança só tende a crescer. Cultivar pensamentos positivos cria uma visão mais leve e equilibrada da vida. E isso reflete em tudo. É um carinho que a gente faz para nossa alma, sabe? Pratique isso. É libertador. Já já eu volto com mais dicas e muita energia boa aqui no seu Toque de Mulher. Não saia daí.
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14: De volta com Manhã de Sucesso para vocês na 99, são 8 horas e 34 minutos. E agora nós vamos com o nosso último bloco do horóscopo, gente. Vamos lá então. Ó, falando com capricornianos que fazem aniversário do dia sempre, né, gente? Do dia 22 do 12 ao dia 21 do 1. Então, nós vamos por aqui, seguindo com a nossa programação. Karma aí, tá? Que hoje tá meio lento, tá todo mundo devagar. Então, nós vamos que vamos. Bom, capricornianos, hoje você pode se deparar com boas chances de faturar, ainda mais se tiver uma atividade autônoma ou um negócio em família, né? Assuntos que envolvam espólio, aluguel, compra ou venda de terreno ou casa podem ser agilizados com êxito. E a cor do dia para você aí do signo de Capricórnio, é claro, né? Hoje é violeta. Agora nós podemos e falaremos, né, com aquarianos que fazem aniversário do dia 21 do 1 a 19 do 2. Vamos lá então, capricorniano, bom dia, aliás, aquariano, né? A segunda vem cheia de novidades da lua ariana, que troca energias positivas com outros astros e promete brilhar nas relações em geral. Você saberá convencer os outros e pode receber notícias incríveis pela manhã e há sinal também de surpresas deliciosas com quem você sempre encontra. Agora, a cor do dia para você de aquário hoje é azul esverdeado. E para finalizar, nós falaremos então com piscianos. O pessoal do signo de peixes faz aniversário do dia 20 do 12 ao dia 20 do 3. A semana começa com indicações de muito trabalho, porém Sol e Júpiter levantam o seu ânimo, o seu pique e prometem um período de ótimas vibes. O seu jeito deve ficar mais determinado, batalhador e confiante, o que pode contribuir bastante com o seu sucesso. Hoje a sorte vai sorrir para o seu lado em matéria de dinheiro e os frutos do seu empenho virão e serão essenciais para o seu bolso, é claro, né? E a cor do dia para você do signo de peixes é amarelo hoje. E este foi o nosso horóscopo. Amanhã tem mais para vocês.
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14: Oito horas e 37 minutos. Bom dia, pessoal. Por aqui nós vamos dando sequência à nossa programação. Finalizamos o horóscopo, porém, sabe o que tá chegando agora? Momento Pets Fala-se aqui na 99. Vamos comigo para mais um dia?
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14: Bom, pessoal, como eu disse, 8 horas e 39 minutinhos agora e começou o nosso Momento Pets Palace por aqui, vamos lá? Olha, hoje dia 3 de agosto, então a gente tá já no dia 21 e hoje a nossa dica é o seguinte, nossa dica e curiosidade, tá? Você sabia que cães e gatos também precisam de consultas veterinárias mesmo quando eles parecem saudáveis? Pois é, gente, muitas doenças começam de forma silenciosa e só apresentam sintomas quando já estão mais avançadas. É o caso, por exemplo, da cinomose, tá, gente? Em cachorros, né? As consultas preventivas ajudam a identificar alterações precocemente e também aumentam as chances de um tratamento mais simples e eficaz. 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Não espere que seu pet fique doente para procurar orientação. 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Vamos que vamos! Um alô especial para o Matheus, para a Maria Clara, tá todo mundo ligadinho sempre. Vamos que vamos, tá? São 8h42. Já a gente volta.
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8: Manhã de sucesso pra vocês na 99. Então vamos às nossas notícias de hoje, né, gente? É a primeira segunda-feira de agosto, então mais uma semana, mais um mês pra você fazer o que precisa ser feito. Então, joga uma aguinha no rosto, sorria, né? E bora que bora, porque agosto começou. Tá, vamos ver o que que movimentou este final de semana, as principais notícias. Bom, em convenção neste domingo, em São Paulo, o partido confirmou a chapa Lula-Alckmin, repetindo a dupla de 2022. No evento, o presidente prometeu que irá investir na defesa e proteger as terras raras. Se vencer as eleições, o petista chegará a 16 anos no cargo, ficando apenas atrás de Getúlio Vargas. É, meus amigos, que loucura, hein? A justiça revoga a prisão de Oruan. O rapper, que estava foragido desde julho do ano passado, teve um mandado de prisão preventiva cancelado pela Justiça do Rio, no caso da tentativa de homicídio contra dois policiais civis. A juíza responsável desclassificou a acusação e não impôs nenhuma medida cautelar. Bom, e o fundador do MBL, o empresário de 42 anos, estreia nas urnas como candidato do partido Missão, o Renan Santos, né? Lançado no sábado, ele, em seu discurso político, criticou Flávio Bolsonaro e Lula e prometeu fazer uma guerra ao crime nos moldes de Nayib Bukele, né? O presidente de El Salvador. É, gente, são algumas das notícias que movimentaram este final de semana, tá? Assim que tivermos outras informações, eu vou trazendo pra vocês. Bora conferir a previsão do tempo agora?
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8: Manhã de sucesso pra vocês na 99, são 8 horas e 48 minutos e aqui... Hoje, 3 de agosto, a máxima de 25 graus, a mínima de 15.

0: 6 milímetros de chuva passageira durante o dia. Então, ó, fica ligadinho aí, tá? Eu vou agora para mais um intervalo, só que logo, logo tô voltando. E quando eu voltar, eu mando mais um bom dia pra vocês, tá bom? Aguenta aí que já, já eu tô de volta, hein? Não fica triste, não.
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3: 8:56, 8:56, gente. Finalzinho já de mais uma manhã de sucesso pra vocês aqui na Paraná Panema FM. Eu sou a Débora Aureliano, né, gente? Mais uma manhã que nós passamos juntos, maravilhosa, tá? Antes de finalizar geral aqui, eu gostaria, claro, de mandar um beijão mais do que especial pra minha amiga Eliana. Oiê, tudo bem? Eliana Santos sempre ligadinha aqui com a gente, um carisma em pessoa. Um bom dia pra você. E é isso mesmo, que Deus nos abençoe grandemente neste mês de agosto, nessa semana que se inicia, né? Vamos com Deus e somente Ele, né, gente? Eliana, um beijo pra você, uma ótima semana de trabalho. E eu vou ficando por aqui, mas é claro que vocês sabem que amanhã, a partir das 7 horas da manhã, eu já estarei online, ao vivo, para que nós possamos ter uma manhã maravilhosa, tá? Beijão, gente, fiquem com Deus. 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Esses são os nossos parceiros de todos os dias. Um beijão pra Lidiane, pra Bruno Rafael, todo mundo aí ouvindo a 99, a Lucinha, a dona, a tia Cida, tio Miguel, gente, todo mundo, Joaquim, todo mundo mesmo. Muito obrigada pelo carinho de todos vocês. Fiquem com Deus, logo, logo estarei de volta. E no mais, nós podemos finalizar hoje com Skank. Vamos lá, com Sutilmente. Esse é o mercado aí pra vocês, tá? Fiquem com Deus, já já tem mais. E eu vou ficando por aqui. Até amanhã. Tchau, tchau.

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8: Da manhã, 5, bom dia, bom dia, bom dia, 9:05, não perca a hora, um ótimo dia para vocês, hein? Começando mais uma Estação 99, segundona hoje, turma, graças a Deus, hoje é segunda-feira, dia 3 de agosto de 2026, no ar o Estação. Depois da Débora Aureliano, com Manhã de Sucessos, Cris Silveira chegando com o melhor da música pra você, hein? Aquela música que faz você viajar no tempo. É bom demais, hein? Recordar é viver, hein, turma? Tem prêmios, todo dia tem um montão de prêmios e hoje também tem prêmios. Estamos começando uma semana especial do Dia dos Pais, uma semana com prêmios para os pais. O papai da sintonia, a partir de hoje, todo dia, até sábado, hein? 9:06, esta é a 99.fm, que Deus abençoe grandemente a sua manhã. Onde quer que você esteja, meu senhor, minha senhora, meu amigo, minha amiga, seja muito bem-vindo, seja muito bem-vinda. 9:07, está chegando a mensagem de hoje, a mensagem do dia, com ele, a voz da 99, Odelair Verdim.
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12: A segunda-feira chegou, mais uma semana se inicia. Bom dia, ouvintes, bom dia, Cris Silveira. Vamos começar a semana com uma mensagem confortante. Senhor, seja minha força quando a minha vida acabar. Seja o meu colo quando eu precisar de consolo. Me estenda as mãos quando eu cair. Renova, Pai, a minha fé quando ela acabar. Me capacita para tudo, para que eu possa suportar. Eu sei que muitas vezes eu fraquejo, mas sei que em Ti eu encontro tudo o que eu preciso para me tornar forte. Amém.
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8: 9:08, bom dia, maravilhosa Aline Barros aqui no Estação 99. Na mensagem de hoje, na mensagem do dia,

0: 9h14, belíssima canção, hein? Que Deus ressuscite tudo o que há de melhor em você. Tua fé, tua esperança, tua vontade de viver, tua felicidade, tua alegria, teu sorriso. Que Deus ressuscite tudo isso em você. Que seja um dia abençoado com a graça de Deus e de nosso Senhor Jesus Cristo, hein? Que vamos sempre pra frente, pra cima, sempre juntos. 9h14, bom dia.
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9 da manhã, 24, 9h24, não perca a hora certa, o relanjão. Bom dia, hein, turma? Anderson Freire aqui no Estação 99. Minha amiga Viviane, oi Viviane, bom dia, obrigado pelo carinho da audiência, boa semana pra você também. Anderson Freire, belíssima canção, Viviane. Acalma o teu coração, hein? Acalma o teu coração. Ótimo dia pra você. Bom dia também, com muito carinho, lá pra minha amiga Lucinha Aureliano. Alô, Lucinha. Ótimo dia pra você. Obrigado pelo carinho da audiência, hein? Bom trabalho, boa semana. Boa segunda, boa semana. Ótimo dia, Lucinha. 9h25, bom dia também, com muito carinho, para minha amiga Zumira. Ô, Zumira, lá do Sérgio Garcia. Ah, ótimo dia para você, Zumira. O Samir também está ouvindo a gente. Alô, Samir, bom dia, o Samir da Casa Michel. Ótimo dia para você, Samir, obrigado pelo carinho da audiência, hein? Acalma o meu... Nosso WhatsApp liberada, só dá sim de mensagens já nesta segundona. Boa demais, hein, gente? Obrigado pelo carinho, obrigado, obrigado, hein? Já tá assim, ó, de mensagens. Nosso WhatsApp oficialmente liberado para você a partir de agora, 998-33-0610. 998-33-0610. Manda aí, ó. Cris, eu quero. E bom dia pra você, tá? Um ótimo dia.

0: 9h26, olha, hoje tem um prêmio maravilhoso pra você. Hoje tem, olha, especial do Dia dos Pais. Tem uma limpeza completa com polimento dos dentes do papai. 998-333-0610. Um trato aí, hein, papai? Alô, papai da sintonia. Olha, uma limpeza completa nos dentes com polimento, tá? 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Ah, precisa de uma limpeza, um polimento, vai levar lá. 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Manda aí, Cris, eu quero. 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E além disso, essa limpeza maravilhosa, limpeza completa com polimento para os dentes do papai, para o sorriso do papai ficar mais bonito ainda no Dia dos Pais, tá? 998-333-0610. Cris, eu quero e boa sorte. Nove da manhã, 29, não perca, hora certa, o relojão aí com a gente, somente as melhores, hein? 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Alô, Luiz. Bom dia, bom dia. 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Eduardo Lima, motorista particular. Alô, Eduardo. 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Alô, turma aí, olha. 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Alô, turma, e um ótimo dia pra vocês. Vai cantar, fiel. 9:32, bom dia, 99.fm. 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
3: Olá, queridas. Andressa Pires de volta com você, trazendo aquele toque especial pro seu dia a dia aqui no Toque de Mulher. Que bom ter a sua companhia, viu? E pra gente começar essa parte do programa com o pé direito, quero te dar uma dica valiosa que faz toda a diferença. Já reparou como a mulher que começa o dia com mais calma produz melhor? É que muitas vezes a gente já acorda pensando em mil responsabilidades: trabalho, a casa, a família, né? Mas reservar uns minutinhos só pra você, antes de toda a correria, ajuda a reduzir aquela ansiedade e melhora o nosso humor. Faz uma diferença enorme no seu bem-estar emocional. Pode acreditar. É um autocuidado inteligente, sabe? Então, que tal dar essa pausa pra você? E já já, eu tô de volta com mais dicas e um papo super leve aqui no Toque de Mulher. Não sai daí.
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0: 9:43, bom dia, maravilhosa Vanessa Williams aqui no Estação 99. Save the best for last. Quem pediu, tá ouvindo a gente, a Mônica. Oi Mônica, obrigado pelo carinho da audiência, hein? Obrigado pela sintonia. Ela mandou: Cris, eu não perco você nenhum dia, hein? Que bom, também estou com você todos os dias, Mônica. Boa sorte para você. Ela disse que quer presentear o papai com uma limpeza completa e um polimento nos dentes para o sorriso ficar mais lindo ainda, não é isso? 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Manda aí tua mensagem. Quem sabe hoje você não fatura para o seu papai. Ou o papai na sintonia vai dar aquele trato no sorriso. Um sorriso mais bonito ainda. Ah, uma limpeza completaça. Mais um polimento. A limpeza mais o polimento. Lá um presente da Odonto Home Care Piranjô. Hoje também tem almoço em turma. Tá com aquela preguicinha de preparar o almoço? Vá almoçar com o papai nesta semana especial, então. Já manda pra cá tua mensagem. Tem 2 marmitex, 2 marmitas deliciosas, mais refrigerante pra você, hein? 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Nove da manhã, 45. 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

9:56. Bom dia, Brian Adams, aqui do Estação 99. Oi, Vanessa. Obrigado pelo carinho da audiência. Obrigado pela mensagem. 9:56, pediu, tá curtindo, ouviu comigo Heaven com Brian Adams. 9:57, agora com a gente todas as manhãs, Thomas Tintas. Alô, Thomas, bom dia, bom dia. 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

0: 10 da manhã, 2 minutos, não perca a hora certa, o relógio 10 e 2, hein? 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
0: 10 da manhã, 4. Bom dia.
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10 da manhã, 13 minutos. Bom dia, Karen Crew, aqui no Estação 99. Ó, 1986, hein? I have been loved before. Eu já estive apaixonado antes. Minha amiga Eliana, bom dia, obrigado pelo carinho da audiência, hein? Alô, turma aí do Teto 1, Teto 2, bom dia. Ô Eliana, tá no sorteio, viu? Tomara que o seu pai ganhe o presente aqui, lá da doutora Vanessa, do doutor Flávio Dercoli, lá da Odonto Home Care Piraju. Boa sorte pra vocês, tá? 10 da manhã, agora 14, não perca, hora certa, o relaxão, hein? 99.fm, sempre importante é ter você aqui comigo. 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
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Alô, turma aí. Bom dia, bom dia, bom dia. 10 da manhã, agora 10 da manhã e 18, não perca a hora certa, relógio. 10 e 18, essa é a sua Paranava FM. É sempre claro, o importante é ter você.

0: 998-330610. Manda aí teu nome, de onde você tá ouvindo a gente. 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Alô, turma aí. Bom dia, bom dia. Além das duas marmitas mais refrigerante, hoje também você pode presentear o seu papai com aquele sorriso maravilhoso. Imagine só uma limpeza completa e ainda polimento para o sorriso do papai ficar mais belo ainda neste Dia dos Pais, tá bom? 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Cris, eu quero. E boa sorte. Dez e vinte, não perca a hora certa, o relojão, hein? 99.fm, o importante é ter você. 998-333-0610. Cris, eu quero e boa sorte, viu, turma?
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0: 10h30, bom dia, bom dia, bom dia, Sandy, maravilhosa Sandy. Voz doce da Sandy. E aí tá no feat com o Thiago York. Me espera. Dessa manhã, 31, bom dia, bom dia, bom dia. Quem pediu esta? Tá ouvindo a gente todas as manhãs. Patrícia, obrigado pelo carinho da audiência, hein? Tá no bairro Alto, alô, bairro Alto, bairro Cizinhos, bom dia, bom dia. Ainda estou lá. A Patrícia pediu, curtiu, tá curtindo a Sandy e o Thiago York. Me espera, 99.fm, importante sempre é ter você. Boa sorte aí, Patrícia. Boa sorte no sorteio, hein? 10h31, Autoescola São Cristóvão. Alô, Camila. Camila, bom dia, bom dia. Olha, a Camila tá lá também. 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Dessa manhã, 33, não perca agora não aí, hein? 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Dessa manhã, 36, percara não acerta o relojão. 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O importante sempre é ter você. Não participou ainda? 998-330610. O teu nome, de onde você está ouvindo a gente. Quem sabe hoje você não fatura uma limpeza completa, mais polimento, para deixar o sorriso do papai ainda mais bonito, hein? Já pensou? 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Também tem almoço hoje. 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Não perca nada não, hein? Acerta o relógio aí.
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0: E amiga Maria Isabel, ô Maria Isabel, bom dia a todo mundo aí na Vila Bergamo, um ótimo dia para vocês, aliás, Nova América também, Francisco Alves de Almeida, Sombras do Paraíso, Vila São Pedro, a região ali do SESI, hein? Pessoal todo aí na Várzea, bom dia, bom dia. E Dil tá curtindo a Ana Carolina encostar na tua, boa sorte no sorteio aí, hein? 10 da manhã, 50. O produção, vamos para onde? Vamos ali no... Vamos falar com ele, o Brunão, Bruno e Elida Presentes. 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
1: 11:09, bom dia, Vitor e Léo. Jads e Jadson aqui no Estação 99, Colo. Minha amiga Daiane, Daiane, obrigado pela mensagem de carinho. Boa sorte no sorteio, tá, Daiane? Todo mundo ouvindo a gente aí na Codespaulo. Meus amigos Codespaulenses. Meus amigos e amigas Codespaulenses. Aí no Maria Gonçalves da Mota. Jardim Cristal 1, 2. Todo mundo aí, bom dia. 11:09, não perca, hora certa o relojão. Boa sorte no sorteio, tá bom, Daiane?
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1: 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Minha amiga Mila Bergamo, a Lucélia, o André, o Antônio, a Cidinha, doutora Amanda, todo mundo aí, bom dia.
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1: 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Dedicação total lá na Smart Mobility. 11:12, não perca, hora certa o relojão, 99.1 FM, importante é ter você. 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Um ótimo dia pra vocês, hein? Bom dia pra galera aí. Um ótimo dia.
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2: 11h22, bom dia. 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É tudo de bom, hein? 11h22, acerta o relajão aí. Vamos pra onde, produção? Daqui a pouco, doutora Vanessa. 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Dá um desconto na corrida aí, Eduardo. 11h24, perca hora, não acerta o relajão aí com a gente sempre também, todas as manhãs. 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RL Soluções. Qualidade, beleza e acabamento top para o seu projeto. 11h26, espero que a hora não acerte o relógio. 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
2: Muito bem, valeu, minha amiga doutora Vanessa. 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Agora, 11h28, essa é a Paranapanema FM, claro. O importante é ter você. Aqui o som, ó, é 99, hein, turma?
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2: 11 da manhã, 33. Agora vamos lá para Milton Espínola, é isso? Nosso amigo Eduardo, famoso Herbigodon. Alô, Eduardo, cadê você? Bom dia, bom dia.
11: Muito bom dia, Cris Silveira e todos os ouvintes da Rádio Paranapanema, que fala aqui Eduardo Casaforte, famoso Herbigodon. Tudo bem, Cris? Como que você tá?
2: Bem, você?
11: Vamos com tudo, começando mais uma semana abençoada, já no mês de agosto. Vamos com tudo, que tem coisa boa aí todos os dias e vindo aí pro Casaforte, né? Vamos com tudo, Cris. Mais uma semana aí, Deus abençoe sua semana e todos os nossos ouvintes, vamos com tudo. Se Deus é por nós, quem será contra nós, né, Cris? Só alegria, vamos com tudo.
2: Amém, Eduardo, amém.
11: E fé. 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
2: Muito bem, valeu, Eduardo, famoso Herbigodon, Eduardo, a Ellen, o Adriel, todo mundo da equipe de marketing e toda a equipe do Super Casa Forte. 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
2: Muito bem. Valeu, Rômulo. Rômulo, todo mundo aí. Rômulo, Paulinho, Renato, a Leide, a Cleide, a Bruna, o Alan. Bom dia, galera aí da Drogaria São Paulo. 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
2: Muito bem, não dá tempo para mais nada, acabou o programa. Tô indo embora, hein, turma? Agradecer aos nossos patrocinadores. 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Alô, Toninho, alô, turma aí, alô, Wellington. Agradecer a todas as mensagens. E para você que não mandou mensagem, mas tirou um tempinho também para ouvir a gente, valeu, hein? Quem tá levando os prêmios de hoje, olha, a limpeza completa, bucal, os dentes mais limpos, lindos, maravilhosos, mais o polimento, o sorriso do papai vai ficar maravilhoso. O Luiz Sanches. Alô, Luiz, aperta o verde, confirma para o Gris Silveira aí, este presentaço vai ficar com um sorriso mais bonito aí, no Dia dos Pais, hein? Mais bonito ainda, é claro, ó. E quem tá levando o almoço, 2 marmitas deliciosas, refrigerante, também presentaço do Toninho Salgados e Restaurante. Quem tá faturando, tá bom? É a Giovana. Alô, Giovana. Giovana Andrade. Só pegar os cupons aqui na rádio, tá bom? Aos ganhadores, parabéns, tá bom? Tá, parabéns ao Luiz Sanches e a Giovana Andrade. 11h40, na sequência tem Parada Esportiva. Logo mais, Jornal Operação Cidade. Bora, Marcos Fernandes. Valeu, turma.
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24: 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Porque agora é hora de esportes. Agora é hora do Parada Esportiva. Com a sua licença, com o seu carinho, com a sua amizade, com a sua audiência, nós vamos falar de esportes pra você.
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24: Primeiro destaque é seu, Lucas Miranda.
25: Daqui a pouquinho no Parada Esportiva vamos falar nesta segunda-feira de Copa do Brasil e o final de semana, hein? Com a rodada das oitavas da Copa do Brasil, jogos de ida, com Palmeiras vencendo, com Santos empatando e o Corinthians perdendo e se complicando na competição.
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24: 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Estamos chegando e o Parada Esportiva vai caminhando no seu rádio. 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
0: 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No Parada Esportiva, eu vou chamar o Lucas Miranda para falar, para contar tudo do Corinthians. Alô, alô, Lucas Miranda, bom dia.
3: Corinthians, salve o Corinthians.
25: Alô, amigos do Parada Esportiva, um grande abraço. Pela Copa do Brasil, oitavas de final, jogo de ida, o Corinthians não começou tão bem assim, hein? Contra o Internacional no Beira-Rio, Corinthians com desfalques, acabou perdendo para a equipe colorada. Derrota pelo placar de 2-0 no primeiro tempo da decisão. O Inter tem uma boa vantagem. O jogo da volta acontece quinta-feira na capital paulista. O Corinthians vai precisar de uma vitória por 2 gols de diferença, pelo menos, para empurrar a decisão para as penalidades. Ou uma vitória por 3 ou mais gols, se quiser avançar no tempo normal. O elenco corintiano já retornou à capital paulista e agora avisa o início da preparação, visando o duelo da próxima quinta-feira.
0: E agora, aqui na 99.1 FM, no Parada Esportiva, Lucas Miranda vai falar do São Paulo.
3: São Paulo!
4: Salve o tricolor paulista!
25: O São Paulo entra em campo no próximo sábado contra o Grêmio pelo Campeonato Brasileiro. No final de semana, o tricolor acabou realizando um jogo treino contra o Ituano. Os reservas do São Paulo acabaram vencendo, né, a equipe de Itu pelo placar de 4-0 em jogo realizado no sábado. Até para que o técnico Dorival Júnior possa observar aí alguns atletas que possam servir e que possam ganhar mais oportunidades com a camisa tricolor. São Paulo que volta a campo sábado pelo Brasileirão, tentando se levantar na tabela. O tricolor atualmente é o 12º colocado, com 26 pontos.
0: Seguindo no Parada Esportiva, já falamos do Corinthians, do São Paulo. Agora o Lucas vai falar, sabe de quem? Do Palmeiras!
3: Palmeiras!
4: Quando surge o alviverde imponente.
25: E o Palmeiras começou as oitavas da Copa do Brasil com um bom resultado. No primeiro tempo, não tivemos gols. No segundo tempo, o Palmeiras acabou abrindo a caixa de ferramentas com Maurício, John Arias e Fraco Lopes retornando e marcando para a equipe do Verdão. Vitória por 3-0 contra o Fortaleza. O Palmeiras começando muito bem aí a fase decisiva das oitavas da Copa do Brasil. O jogo da volta entre Palmeiras e Fortaleza acontece nesta quarta-feira na Arena Pantanal, hein? Isso mesmo, no Mato Grosso, até porque a equipe do Fortaleza acabou vendendo o mando de campo, vai levar o jogo para a Arena Pantanal e o Palmeiras com uma ótima vantagem visando o duelo de volta para se garantir nas quartas da Copa do Brasil.
0: Parada Esportiva para você.

0: terça-feira lá no Mangueirão, no Belém do Pará. Decisão por pênaltis. Quem vencer avança a próxima etapa da Copa do Brasil. Informações dos clubes da capital para o Parada Esportiva.
1: Lucas Miranda, muito obrigado por contar aqui tudo do Corinthians, do São Paulo, do Palmeiras, do Santos. Amanhã você volta, Lucas, e eu volto daqui a pouquinho para falar das notas locais e regionais aqui no Parada Esportiva.
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1: 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Eu vou trazendo o Marcelo Niquema, e o Niquema conversou com a rapaziada no último final de semana lá do Campeonato Cascudão. E ele conversa com o Thiago, goleiro da equipe União, no empate de 3-3. Niquema, fala aí com o Thiago.
2: Bom dia, meu amigo Adelair Ferdin, chegando aqui perto do Thiago. A equipe acabou empatando em 3-3. Esse empate foi bom para vocês, Thiago? Muito bom dia.
3: Bom dia, Marcelo, tudo certo? Esse empate, rapaz, foi bom, né? A gente provavelmente tá classificado aí para outra etapa do campeonato. Um jogo bem jogado, bem disputado entre as duas equipes, com bastante chance para os dois lados. Acredito que a gente foi bem.
2: Bom, vocês saíram ganhando, depois tomaram a virada e acabaram empatando. Foi fundamental o gol de empate, né?
3: Foi fundamental. A gente saiu ganhando de 1-0, fomos para o segundo tempo, tomamos 3 gols e fomos buscar o empate, né? A gente mexeu no time na hora certa e conseguimos aproveitar as chances que a gente tivemos.
2: Parabéns pelo empate aí, Thiago.
3: Obrigado, viu, Marcelo?
2: Tchau. Portanto, meu amigo Odelair Ferdin, eu conversei aí com o goleiro Thiago Medeiros, da equipe do União, onde o jogo acabou o placar em 3-3. Lembrando que os gols da equipe do União foram marcados pelo Jeff, camisa número 6, o Lucas Santos, camisa número 5, e o Bruno Rocha, camisa número 10. Cartão amarelo para o Rodrigo Donato, camisa número 7, da equipe do União, que tem o técnico aí, o Luiz Carlos, e seu assistente, o Alexandre Albuquerque. Já o Volts, os 2 gols do Cascão, camisa número 16, e 1 gol do Paulo Vitor. O cartão amarelo para o Murilo Crader, da equipe do Volts Futebol Clube. E placar de 3-3. Já a segunda partida, nós tivemos, né, portanto, o jogo que estava marcado entre os renegados e a diretoria. Não houve essa partida, porque houve aí, né, uma falha de comunicação da organização em marcar o jogo entre os renegados e o diretoria para o segundo jogo. Um dos responsáveis marcou para um horário e o outro responsável marcou para o outro horário esse jogo. Aí nós fizemos o jogo entre o Ajax contra a equipe do Fazendo Fiorelli, que seria o terceiro, passou a ser o segundo jogo. E a equipe do Ajax venceu por 5-1 o Fazendo Fiorelli, com 3 gols do Breno, camisa número 8, 1 gol do Igor Costa, camisa número 11, e 1 gol do Caio, camisa número 7. Isso pelo Ajax. E o gol marcado pela equipe da Fazenda Fiorelli, do Roy.
1: É o Parada Esportiva seguindo para você e por você. 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Vamos que vamos. Marcelo Niquema, então, agora traz um show de reportagens, entrevistas com o que aconteceu ontem lá no Gilbertão. Grande decisão do 40 mais, equipe do Clodo Voltes, a equipe do Vitor lá de Cerqueira César, 3-3 nos pênaltis. Deu volts. Vai daí, Marcelo Niquimar.
4: Terminada a partida aqui no estádio Gilberto Moraes Lopes, onde nós tivemos a equipe de Cerqueira empatando em 2-2 contra a equipe do Volts, um jogaço de bola. Nós tivemos aí a vitória nas penalidades máximas da equipe do Volts por 5-3. Passar a chegar perto do Gama aqui, ô Gama. Equipe campeã, título conquistado, jogão de bola 2-2, 5-3 nos pênaltis. Merecido o título, né, Gama?
5: Merecido, um time difícil que nós reencontramos aí na final, né? A gente havia perdido para eles na primeira fase, eles estavam no mesmo grupo nosso. E foi sofrido, mas um jogo bem emocionante para quem vem no estádio e parabéns para nossa equipe que nós somos campeão.
4: E agora é só comemorar lá no comercial?
5: Exatamente, agora nós vamos almoçar lá, confraternizar e comemorar.
4: Chegar próximo do Bruno aqui. Bruno, você fez um dos gols aí da final, título confirmado depois que vocês já tinham perdido para essa equipe e agora hoje não deu outra, né, Bruno? Campeão.
6: Olha, aqui, mano, a felicidade é indescritível. Na casa, sofrido de novo. Fizemos gol, tomamos virada, buscamos empate. E nos pênaltis, sufoco. E deixamos o título aqui em Piraju, graças a Deus.
4: E aí, dá esse título pro Clodo também, pra família Colina, é importante, né, Bruno?
6: Muito importante, porque ele é um batalhador. Eu já disputei muito campeonato livre pra ele. E é o primeiro quarentinho que eu disputo com o Clodo. E deu certo que a gente conseguiu ser campeão com um time bom, com várias feras da região aí, como vocês viram. Mas eu tenho que destacar que foi um grande jogo. Acho que pra quem assistiu, a equipe de Cerqueira foi guerreira, foi até o fim. E eles fizeram uma grande partida, caíram de cabeça erguida. E parabéns a toda a equipe aí, parabéns a toda a organização, parabéns ao Clô, da família Colina. E tamo junto.
4: Campeão! Campeão! É campeão! Pegar o próximo do Vitão aqui, partida encerrada, pra card 2-2, 5-3 nas penalidades máximas. A equipe Cerqueira acabou errando uma penalidade máxima, no qual deu o título pro Votos. O que faltou pra vocês hoje? Porque na primeira fase vocês já tinham vencido essa equipe, né, Diego?
7: É, na primeira fase nós vencemos eles, né? Eu acho que na realidade não faltou nada, foi merecido deles, foram melhor nas cobranças de pênalti e acabaram ganhando esse campeonato, né? A gente com certeza podia ter corrido um pouco mais, tocado um pouco melhor, finalizado um pouco melhor, mas o futebol é assim, sempre dá para melhorar um pouco. Então, merecido pro Volts aí, parabéns para equipes dele.
4: E vocês também, um campeonato brilhante, um campeonato bem organizado, né, Diego?
7: Um campeonato excelente, a organização tá de parabéns, a coordenação, não temos do que reclamar, a arbitragem também. Estão todos de parabéns aí, um campeonato excelente, com excelência.
4: Parabéns pelo vice-campeonato.
7: Valeu, muito obrigado, obrigado a todos aí.
4: Aí eu falei com o pessoal aqui também do equipe do Cerqueira, do Master Futebol Clube.
1: Muito obrigado, Marcelo Niquima. Reportagens aí com a rapaziada que fizeram a festa ontem, nesta grande competição, fechada com chave de ouro, clima de amizade, de felicidade, de dever cumprido. Parabéns à equipe Volts, através do Clodo, a grande campeã. Parabéns à equipe Master de Cerqueira César, através do Vitor, vice-campeã. Parabéns a todas as equipes que participaram, atletas, parabéns à arbitragem, torcida, parabéns ao Departamento de Esportes de Piraju, na pessoa do Luciano, na pessoa do prefeito Carlinhos e todos os integrantes, a imprensa que cobriu este grande evento, parabéns a todos que fizeram parte dele. E fim de papo! Parada Esportiva fica por aqui. Sabe por quê? Porque vem aí o jornal Operação Cidade.
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10: Na Estância Turística de Piraju, 12:09, boa tarde. Hoje é segunda-feira, dia 3 de agosto de 2026.
11: Hoje é dia do capoeirista, hoje é dia do tintureiro.
10: Jornal Operação Cidade com a apresentação de Marcos Fernandes e Cris Silveira.
11: Participação do Adriano Dias.
10: As manchetes.
11: Programa Desenrola Brasil é prorrogado até o dia 31 de agosto.
10: Bandeira tarifária na conta de luz segue amarela.
11: Em Itapeva, médico dentro do pronto-socorro é agredido.
10: Eleita rainha da festa da Pinga Fespinga 2026 em Timboré.
11: Bolivianos são presos com mais de 60 quilos de folhas de coca em rodovia aqui de Palmital.
10: Operação conjunta das polícias civil e militar desmantela esquema de tráfico de drogas no centro aqui de Piraju.
11: Morador de Ourinhos morre após ser atingido por um boi.
10: Caminhonete capota próximo a Santa Cruz do Rio Pardo. Amanhã teremos sessão na Câmara Municipal da cidade de Sarutaiá para a posse do novo prefeito e novo presidente da Câmara Municipal de Sarutaiá. Daqui a pouquinho teremos uma entrevista também falando sobre a linha Piraju-Tejupá. Destaque da internet com Adriano Dias.
12: Sobe para 16 o número de casos de sarampo em São Paulo. Maioria foi registrada na capital.
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10: Meio de 11, programa Desenrola é prorrogado até o dia 31 de agosto. O governo federal oficializou a prorrogação do novo programa de renegociação de dívidas junto aos bancos, o Desenrola, até o próximo dia 31 de agosto. A extensão do prazo será aplicada exclusivamente às instituições financeiras, aos bancos que tenham celebrado até o dia 30 de junho, no mínimo 1.000 operações de crédito com garantia do Fundo de Garantia de Operações no âmbito do programa.
11: 12 horas e 12, meio-dia e 12, Jornal Operação Cidade. 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
10: Bandeira tarifária na conta de luz segue amarela. A bandeira tarifária permanecerá amarela agora em agosto. Isso informa a Agência Nacional de Energia Elétrica, ANEEL, o acréscimo de R$ 1,88 a cada 100 kWh consumidos nas contas de luz será mantido para todos os consumidores conectados ao Sistema Interligado Nacional.
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10: Em Itapeva, interior de São Paulo, médico dentro do pronto-socorro é agredido. A Santa Casa de Misericórdia de Itapeva publicou no sábado uma nota de repúdio após um médico do pronto-socorro ser agredido fisicamente enquanto exercia suas funções no pronto-socorro de Itapeva. No comunicado, a direção da Santa Casa classificou o episódio como grave e manifestou solidariedade ao profissional agredido. Já o agressor, que era um paciente, foi detido.
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10: Mega Sena volta a acumular e prêmio vai a 135 milhões. Ninguém acertou as 6 dezenas da Mega Sena, sorteio realizado ontem, domingo. Sendo assim, o sorteio de amanhã vai pagar 135 milhões.
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10: Brasil adota novas regras para o uso de drones. As regras para o uso de drones no Brasil mudaram. A Agência Nacional de Aviação Civil publicou o Regulamento Brasileiro de Aviação e passa a classificar as operações conforme o nível de risco do aparelho. A mudança moderniza a regulamentação e estabelece exigências específicas para cada tipo de voo, com o objetivo de ampliar a segurança das operações e proteger a população. O novo regulamento divide as operações em três categorias: aberto, específica e certificada. A categoria aberta reúne operações consideradas de baixo risco, pequenos drones. Nela se enquadra drones com peso de até 25 quilos. Também tem a categoria que contempla grandes voos, voos complexos, no caso aí, por exemplo, os produtores rurais que estão utilizando equipamentos grandes de drones para fertilizantes, né, para pulverização de propriedades.
11: 12 horas e 16, meio-dia 16, a POSP é o Sindicato dos Professores do Estado de São Paulo. 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
10: As associações comerciais estão divulgando o calendário de funcionamento do comércio. É porque agora, no próximo domingo, nós teremos aí o Dia dos Pais. Sendo assim, as associações comerciais do Estado de São Paulo já estão aí programando, junto aos seus estabelecimentos dos municípios, as promoções de sexta e sábado e também dos horários especiais para o Dia dos Pais.
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10: A Secretaria Estadual de Saúde está iniciando hoje em todo o estado de São Paulo, em todos os postos de saúde, a campanha de multivacinação para atualizar a caderneta de vacinação de crianças e adolescentes menores de 15 anos, ampliando a cobertura vacinal.
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10: Morador de Ourinhos morre após ser atingido por boi na tarde de ontem, na cidade de Ourinhos, zona rural de Ourinhos. O Hélio Jerônimo, conhecido como Elinho, morador em Ourinhos. Inclusive, o seu irmão é o José Egídio, conhecido, ou melhor, José Edio, conhecido como Edinho do Açougue, vice-prefeito de Ribeirão Claro. Bom, ele é o vice-prefeito de Ribeirão Claro. Eles trabalham na área de açougue, né? O Hélio Jerônimo. Ontem ele estava na área rural lá de Ourinhos, onde ele mora, lidando com o boi, com as vacas, com os bois lá, quando veio um boi e deu uma cabeçada contra a cabeça dele. Ele caiu desmaiado e morreu no local. Inclusive, está sendo sepultado no dia de hoje em Ribeirão Claro, no Paraná, onde também reside a sua família. Hélio Jerônimo, conhecido em Ourinhos como Elinho. Então ele tomou uma cabeçada ontem, estava apartando lá uns boi, umas vacas lá, para vacina, aquela coisa toda, quando recebeu uma cabeçada do boi, foi na cabeça dele, e ele acabou morrendo. Condolências à família.
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10: Eleita rainha da festa da pinga em Timburi, aconteceu na noite de sábado em Timburi o desfile eleição das candidatas ao concurso Rainha da Festa da Pinga 2026. Agosto é a festa da pinga em Timburi. Eleitas: rainha Isabela Bueno, princesa Beatriz Leme, Miss Simpatia Andriele Vitória e madrinha do rodeio Bianca Ferreira.
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10: Palestra em Piraju com o padre Lício Vale. O padre Lício Vale, ele é educador, palestrante, é padre, né? O padre Lício Vale vai estar em Piraju no dia 10, na outra segunda-feira, 8 horas da noite, com uma palestra no Centro de Convenções Richardson Lousada. A palestra tem o tema O Silêncio do Suicídio entre Jovens e Idosos, palestra que faz parte da Semana Nacional da Família. Informações na paróquia Nossa Senhora Aparecida, Vila Cantizani, em Piraju.
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10: Festa em louvor ao Senhor Bom Jesus no município de Óleo. O Trido começa hoje. Hoje, primeiro dia do Trido, lá na paróquia do Senhor Bom Jesus, no município de Óleo, hein? Hoje, 19 horas, a missa presidida pelo padre Márcio Martignoni, aqui de Piraju, hein? Todos estão convidados lá na paróquia Senhor Bom Jesus, no município de Óleo. O recado agora para Itaguaí. Acontece essa semana na cidade de Itaguaí o recolhimento de galhos e também material de capina pelos bairros IPs 1 e IP2. Agora vamos registrar as nossas condolências. Olha, velório municipal de Piraju está fechado, mas foi sepultado neste último final de semana em Piraju o pedreiro Jeremias Batista, conhecido como Baixinho, tinha 75 anos de idade. Jeremias Batista, baixinho, 75 anos de idade, o pedreiro Jeremias, da Vila Bergamo. Deixa a esposa Tânia e demais familiares. Condolências aos familiares. Já em Bauru, foi sepultado neste último final de semana em Bauru, onde morava o pirajuense Antônio Agostinho Colasso Álvares, conhecido em Piraju como Toniquinho. Antônio Agostinho Colasso Álvares, conhecido em Piraju como Toniquinho, foi sepultado neste último final de semana na cidade de Bauru. E olha, amanhã, 10 horas da manhã, sessão especial na Câmara Municipal da cidade de Sarutaiá. Haverá amanhã uma sessão extraordinária, às 10 horas da manhã, na Câmara Municipal de Sarutaiá, sessão de posse do prefeito, que estará assumindo a prefeitura de Sarutaiá, Rodrigo Dulícia Fulone. O Rodrigo Dulícia Fulone, ele é o presidente da Câmara Municipal de Sarutaiá. Ele vai assumir o cargo como prefeito de Sarutaiá. Inclusive, ele é irmão do prefeito que está sendo afastado, né? Ele é irmão do João. O prefeito João da Tapera, como é conhecido, João Fulone, e o seu vice, o conhecido Gango, eles foram afastados pela justiça, né? Depois aí de denúncia de irregularidade na última eleição. Sendo assim, os dois que já tinham sido afastados, recorreram, continuaram no cargo e agora eles foram novamente afastados. Agora foram afastados e a justiça já mandou empossar aí, né? Já pediu para empossar amanhã às 10 horas da manhã o novo prefeito da cidade de Sarutaiá, Rodrigo Fulone. Então é o irmão do João. O João foi eleito prefeito, o irmão dele tinha sido eleito vereador, aí o irmão dele virou presidente da Câmara Municipal. Agora o irmão dele está virando prefeito da cidade de Sarutaiá, porque o João e o vice foram os dois afastados. Faziam parte da mesma chapa, foram afastados.
11: Estão afastados ou estão caçados?
10: Caçados.
11: Foram caçados.
10: Caçados.
11: Então agora não volta mais.
10: Não volta mais.
11: Não tem mais recurso.
10: Pelo jeito não volta mais, não tem mais recurso. Então, porque está dizendo aqui na lei, inclusive, que haverá nova eleição em Sarutaiá. Haverá nova eleição
11: então,
10: em breve
11: então,
10: em Sarutaiá.
11: O presidente assume provisoriamente.
10: Provisoriamente.
11: E aí a Câmara vai convocar as novas eleições.
10: Ah, isso. Aí o Carlos Fabiano Gasperoni Riato, que é o Fabiano Riato, que é vereador, assume
11: a presidência.
10: Vice-presidente da Câmara. Ele assume a presidência da Câmara Municipal da cidade.
11: E eles serão responsáveis por convocar as novas eleições.
10: Então. Serão os responsáveis por convocar a nova eleição. São 12 horas e 28 minutos, meio-dia e 28. Vamos para o intervalo comercial. Daqui a pouquinho, outras notícias.
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6: 12 horas e 35 minutos.
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6: Meio-dia e 38, agora vamos aqui com os avisos da paróquia Nossa Senhora do Perpétuo Socorro do distrito de Tibiriçá do Paranapanema, com Padre Genésio, e paróquia São Sebastião de Piraju, com o Padre Luiz Pereira.
9: Para os avisos, segunda-feira, dia 3 de agosto, nós teremos no Salão Paroquial o conhecido curso de batismo. Então, se vocês conhecem pais e padrinhos que precisam fazer essa preparação aqui no Salão Paroquial às 19h30, e sempre no quarto domingo nós temos a celebração do batismo. Também é dia 3, missa na capela Nossa Senhora das Graças, às 19h30. Também dia 3, lá na capela Santo Antônio, nós temos o Terço dos Homens, a partir das 19h15, ao início do Terço dos Homens na capela Santo Antônio. Terça-feira, todas as terças-feiras, nós temos aqui na paróquia, às 15 horas, o terço. Aqueles irmãos que puderem estão convidados a participar. Também, toda quarta-feira, e nessa próxima quarta, dia 5, às 18 horas, temos a adoração do Santíssimo, 18h30, o terço das mulheres, seguida a missa e a novena do nosso Perpétuo Socorro, às 19h30. Com a bênção da água do sal, exorcismo da água e do sal. Dia 6, missa na capela Santo Antônio, às 19h30. Lembrando aos irmãos que às 18h30, então às 18h30 até às 19h20, nós temos a adoração do Santíssimo e também confissões, se alguma pessoa não puder confessar. Durante a semana, tem as confissões na capela, das 18h30 às 19h20. Próxima sexta-feira, dia 7, às 19h, missa do apostolado oração, a capela Santo Antônio. Temos a missa e logo após a missa temos o grupo de oração.
10: Ouviremos agora o padre Luiz Pereira, da paróquia São Sebastião, aqui de Piraju, com os avisos da semana.
11: Os avisos da semana. Na segunda-feira, missa na capela do cemitério às 16 horas. Terço dos homens na capela do Sagrado Coração às 20 horas. E após a missa das 19h30 aqui na Matriz, reunião do Cursílios. Terça-feira, atendimento às confissões a partir das 14h30. Às 19h30, lá no Centro Catequético, encontro batismal, preparação para o batismo, para pais e padrinhos. Terça-feira, às 19h30. E às 20 horas, grupo de oração, lá na Capela do Sagrado Coração. Quarta-feira, atendimento às confissões aqui na Matriz, a partir das 9 horas até 11 horas. 15 horas, missa na capela do hospital e 18h30, a Escolinha de Jesus aqui no Salão Paroquial. Para as crianças, né, pais, avós, né, trazer as crianças que desejam. Quarta-feira, 18h30. Quinta-feira, Eucarística, das 8 até 19 horas, adoração ao Santíssimo Sacramento. Não haverá atendimento às confissões na parte da manhã e nem mesmo a missa ao meio-dia. Por qual motivo? Estaremos celebrando a solenidade do Senhor Bom Jesus, padroeiro da Diocese de Ourinhos. Os padres estaremos na Catedral de Ourinhos às 10 horas para a missa. Todo o povo está convidado também a participar. Então não haverá atendimento às confissões na parte da manhã, nem mesmo a Santa Missa ao meio-dia. Haverá, a partir das 14h30, atendimento às confissões e a Santa Missa à noite. Sexta-feira, 15 horas, missa na Capela do Asilo, sendo a primeira sexta-feira do mês, Santo Terço aqui na Matriz, às 18h30, Hora Santa, 19h, e 19h30, a missa, também na Capela do Sagrado Coração. Sábado, 9h, atendimento às confissões na Secretaria Paroquial. Domingo, Dia dos Pais, e também início da Semana da Família. Para o Dia dos Pais, convidamos quem já tem o pai falecido de trazer uma vela com o nome do próprio pai, né, para colocarmos aqui na frente do altar como nossa oração pelo pai falecido. Então, nas missas do sábado próximo e também aquelas do domingo. E sempre domingo, grupo de jovens aqui da Matriz, o grupo Totons, após a Santa Missa das 19h. Lembramos ainda quem deseja fazer a renovação da assinatura da liturgia diária para o próximo ano. Até o dia 12 de agosto, fazer a sua assinatura ou renovar, se você já tem. Aquela liturgia com as letras pequenas, assinatura R$ 45,00. As de letra grande, R$ 67,00. Pode ser feito na Secretaria Paroquial. Pastoral da Caridade informa que no mês de julho foram atendidas 76 famílias. Neste mês, para quem puder e desejar, precisamos de óleo, feijão, macarrão, açúcar, leite e farinha de milho.
6: Meio-dia e 44, obrigado ao padre Luiz Pereira, paróquia São Sebastião, aqui de Piraju. Olha, nós temos essas linhas intermunicipais que a empresa, né, segundo informações da Rápido Campinas, ela parou de transportar aí os seus passageiros. Mas proprietários de vans estão fazendo essa linha. Hoje, por exemplo, começou aí a linha Manduri a Piraju, sim, nos horários
7: 6h30 da manhã, lá saindo do Coreto, lá de Manduri, é na Praça Matriz, e voltando às 5h30 da tarde, saindo aqui da Praça Taliba Leonel.
6: Quanto que é a passagem?
7: R$ 35,00 e de volta.
6: E de volta. Quanto, sim, que era antes, no ônibus?
7: R$ 30,00.
6: Subiu R$ 5,00.
7: R$ 5,00.
6: Outra, é van, né?
7: Qual é o conforto,
6: né? O conforto, vem de van.
7: Sim.
6: E aqui de Piraju?
7: Aqui de Piraju, lá da Neitur Turismo.
6: Portanto, aí, atenção, população de Piraju, atenção, população de Manduri. Olha, nós temos então aí uma van que está fazendo esta linha, Manduri-Piraju, sai cedinho de Manduri, vem para Piraju e depois retorna. É 35 para ir para voltar?
7: E de volta.
6: E de volta 35?
7: 35.
6: Barato, e de volta
7: 35, sim, na van. Sim, preço legal, preço justo.
6: Agora nós temos essa outra linha também que parou, mas a informação que já tem um também que vai fazer ou já está fazendo. Isso. Que é o Ceará, inclusive a gente estava aguardando o Ceará aqui, estamos aguardando ainda o Ceará aqui, é a linha Piraju-Tejupá?
7: Aí faz Tejupá, faz Ribeirão Claro, né? Ribeirão Bonito. Enfim, faz essa Taquarituba e vem aqui para a cidade. É uma outra linha, né? E também atende os mesmos horários que atendia a linha que tinha da Rápido Campinas. Né? Faz os mesmos horários que faziam a Rápido Campinas. Saindo de Timburi, saindo de Tejupá, Taquarituba, essa região toda. E, inclusive, tínhamos uma entrevista, teve imprevisto, ele acabou não chegando a tempo pro jornal, né?
6: Meio-dia e 46, 12 horas e 46 minutos. Vamos pro intervalo comercial? Daqui a pouquinho, outras notícias.
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0: Bem, o dia 51, 12 horas e 51 minutos, a vereadora Nana Albanese realizou na manhã do último sábado, na Praça dos Expedicionários, no nosso teto aqui em Piraju, o café com a vereadora. E na oportunidade foi entrevistada.
1: Ai, Marquinho, aqui tá bem legal, essa praça é maravilhosa, né? A gente esteve aqui também no domingo passado e essa praça é de verdade, eu acho que é uma das mais bonitas da cidade, né? Muito bem cuidado, graças a Deus. E hoje aqui a gente está lançando, Marquinho, um novo projeto, né? Nós estamos começando um abaixo-assinado, que a gente vai estar correndo aí a cidade inteira para a gente conseguir a instalação do restaurante Bom Prato lá no AME, né? Nas proximidades do AME de Avaré. Eu pedi para um apoio para o deputado João Cury, que ele foi, né, o que conseguiu lá para Botucatu a instalação do restaurante, e ele está dando esse apoio para nós. Então a gente vai estar coletando as assinaturas durante os cafés. Eu vou estar fazendo mais vezes o café, não só uma vez por mês, para que a gente consiga fazer essa coleta, né, de assinatura o mais rápido possível, para a gente estar encaminhando para ele dar uma força para nós também, para conseguir o restaurante Bom Prato ali para o AME de Avaré.
2: Existe aí um número de assinaturas?
1: Não existe número mínimo, Marquinho, mas a gente vai tentar coletar aí o máximo que a gente conseguir.
2: Tá certo. E aqui, como é que tá sendo aqui?
1: Tá muito legal, a gente tem aqui já uma troca de ideias, de sugestões, críticas também, né? Pedindo apoio para que a gente consiga ajudar, né, de alguma forma, a melhorar. Uma das sugestões foi o trânsito ali da Franz Bickler, que é uma situação delicada ali no trânsito. E a gente está anotando, né, as reivindicações, as ideias, para que depois a gente possa dar um feedback para a pessoa também do que a gente pode estar tentando conseguir.
0: Meio dia 53, obrigado à vereadora Nana Albanese. Após o intervalo, outras notícias.
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6: Meio-dia e 59. Antes das últimas na internet, tempo e temperatura, vamos falar da Clínica Andressa Nardini. 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Agora as últimas da internet, tempo e temperatura com Adriano Dias.
7: Boa tarde, ouvintes do Jornal Operação Cidade. 11 horas e 27 minutos. Queda de avião turístico deixa 13 mortos no Peru. 11 horas e 31 minutos. Menino morre após bolada na cabeça em escola de São Paulo. 11 horas e 40 minutos. Campanha Nacional de Multivacinação começa hoje. 11 horas e 47 minutos. Motorista bêbado atropela e mata casal em São Paulo. 12 horas e 6 minutos. Sobe para 16, o número de casos de sarampo em São Paulo. Maioria foi registrada na capital. 12 horas e 10 minutos. China compra 1 milhão de toneladas de soja americana e amplia disputa entre Brasil e Estados Unidos pelo mercado chinês. 12 horas e 15 minutos. Dólar opera em alta nesta segunda-feira. E com relação ao tempo e temperatura, hoje a mínima é 15 e máxima de 25 graus. Não há previsão de chuvas. Amanhã, a mínima é 15 e máxima de 25 graus. Terá sol com algumas nuvens, mas não há previsão de chuvas. Na quarta-feira, a mínima é 15 e máxima de 24 graus. Não há previsão de chuvas. São essas as notícias do Brasil e do mundo e do tempo e temperatura para o jornal Operação Cidade.
6: 13 horas, 1 minuto. Olha, nós tivemos hoje pela manhã um acidente próximo ao distrito de Caporanga, município de Santa Cruz do Rio Pardo. Hoje, por volta de 8h30 da manhã, uma caminhonete Toyota Hilux capotou. Um senhor de 75 anos de idade estava indo para a fazenda, estava indo com andaime, material de construção na Hilux, quando ele perdeu o controle e acabou capotando. Foi socorrido ao hospital de Santa Cruz do Rio Pardo e a informação é que ele passa bem. Vem aí outras informações da área policial.
8: aqui em Piraju. Operação conjunta das polícias civil e militar desmantela esquema de tráfico de drogas. 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Aqui em Piraju, operação conjunta das polícias civil e militar desmantela esquema de tráfico de drogas. Uma operação conjunta das polícias civil e militar aqui de Piraju, ocorrido na tarde do último sábado, resultou na prisão de dois homens e na apreensão de uma grande quantidade de drogas. Foi durante uma ação de combate ao tráfico de entorpecentes em Piraju, após dias de investigação, de monitoramento. A operação foi desencadeada a partir de uma investigação conduzida pelo delegado de Piraju, Dr. Jean Lucas Marcon, e o seu setor de investigações SIG da Polícia Civil, que reuniu informações sobre a possível atuação de indivíduos envolvidos com tráfico de drogas em Piraju. Durante o cumprimento de um mandado de busca e apreensão em uma casa na rua Washington Zor de Oliveira, centro de Piraju, os policiais localizou o que é conhecido no meio policial como Casa Bomba, imóvel utilizado para armazenamento, preparo e distribuição de entorpecentes. No local foram apreendidas quantidades significativas de cocaína, crack e outro tipo de droga, além de dinheiro em espécie, balanças de precisão, materiais utilizados para o acondicionamento das drogas e aparelhos celulares. O material apreendido deverá contribuir para o aprofundamento das investigações. Dois homens foram presos, dois jovens, um de 20 e outro 28 anos. Após os procedimentos, ambos foram encaminhados ao plantão policial e preso. A polícia apreendeu nesta casa 9 balanças de precisão, embalagens diversas para drogas, 1 tijolo de cocaína bruta, 5 invólucros com cocaína bruta, 1 caixa com cocaína bruta, 4 peças brutas de droga, 1 pedra bruta de crack, 12 comprimidos de êxtase, ainda celular, R$8.350. Também apreendeu uma motocicleta avaliada em R$130.000, uma BMW. Os dois homens foram presos. Em Arandu, apiário é furtado. Um apicultor, ao chegar em sua propriedade rural, localizada no Pontal do Remanso, em Arandu, notou que o cadeado estava arrombado e o container que armazenava materiais de obra estava aberto, também arrombado. Vários equipamentos foram furtados em Arandu. Polícia Rodoviária apreende mais de 2 toneladas de droga na estrada próximo ao município de Itu. Na noite da última sexta-feira, na rodovia próximo ao município de Itu, a Polícia Rodoviária abordou um caminhão baú frigorífico e, durante a vistoria no compartimento de cargas, localizou mais de 2 toneladas de maconha. Foram contabilizados 3 mil tijolos de maconha, totalizando 2 toneladas de droga. O suspeito, que conduzia o caminhão frigorífico com a droga, foi preso em flagrante. Carreta carregada com soja tomba na rodovia em Itapetininga. Na sexta-feira, 31, pela rodovia Raposo Tavares, SP-270, próximo ao município de Itapetininga, uma carreta transportando soja tombou e provocou o derramamento da carga de soja. O destombamento do caminhão foi realizado no sábado, dia 1º. Não houve registro de feridos. Bolivianos são presos com mais de 60 quilos de folhas de coca na rodovia de Palmital. Na sexta-feira, pela rodovia Raposo Tavares, próximo ao município de Palmital, a equipe do Tático Extensivo Rodoviário TOR abordou um ônibus de viagem que tinha como itinerário a rota Corumbá, Mato Grosso do Sul, a São Paulo. Durante revista policial, inclusive as bagagens, em 3 bagagens foram localizadas folhas de coca e 4 embalagens fechadas com pasta base de cocaína, folhas de cocaína. Segundo a equipe da Polícia Rodoviária TOR, a apreensão pode ter gerado um prejuízo de mais de R$200 mil ao narcotráfico. 2 bolivianos foram presos. Operador de máquinas é preso em flagrante após atropelar funcionário e roubar caminhonete da CART. Na madrugada de ontem, domingo, na rodovia Engenheiro João Batista Cabral Renan, SP-225, Zona Rural de Espírito Santo do Turvo, um operador de máquinas alterado, ele sofreu um acidente. A CART enviou uma caminhonete da concessionária para prestar socorro ao homem. No local, este homem, que tinha sofrido o acidente, ele estava alterado, alucinado. Entrou na caminhonete da CART, atropelou o funcionário da CART, que ali estava para prestar auxílio, e fugiu com a caminhonete. A polícia rodoviária foi acionada e a fuga foi interrompida no posto Grau, Estação Café, em Santa Cruz do Rio Pardo. No local, a caminhonete roubada colidiu contra um canteiro na entrada do estabelecimento da Estação Café, área restrita para o acesso de caminhões. Para impedir que o suspeito continuasse a fuga, outro funcionário da concessionária CART posicionou um veículo logo à frente da caminhonete. O indiciado, o homem que estava fugindo, afirmou que havia ido à cidade de Espírito Santo do Turvo para visitar os pais, motivado por problemas decorrentes de sua separação conjugal. Ele declarou ter ingerido bebida alcoólica, porém, segundo informações, ele estava drogado. Ele foi preso por tentativa de latrocínio. Isso porque a vítima, o funcionário da CART que foi atropelado, de 44 anos, foi socorrido em estado grave ao Hospital de Santa Cruz do Rio Pardo. Participação do repórter Marcos Fernandes.
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0: tarde vai ser inesquecível. Tá no ar as mais comigo, o Edson Costa. Alô, mamãe, seu filho tá chegando. Tô chegando, trazendo só os hits que fazem a diferença. Já quero ver todo mundo se animando, porque a música não para. E aqui na Rádio Paranapanema FM, o importante é ter você. Então aumente o volume e curta sem moderação. 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

0: intervalo é rapidinho, mas eu tô aqui esperando o seu alôzinho no WhatsApp 14 998330610, e também tô nas redes sociais, viu? Marca a gente lá no Instagram e no Facebook, arroba Rádio Paranapanema. Já volto com mais música pra animar sua tarde.
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0: Tô de volta, minha gente. Agora é hora de aumentar o volume, porque as mais seguem embalando sua tarde com muita música boa e energia lá no alto.

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0: de fazer uma pausa para música e abrir espaço para informação. Na sequência, as notícias do Brasil e do mundo para você ficar por dentro de tudo.
1: Começamos pelo cenário político nacional, com as atenções voltadas para o Rio Grande do Sul. A disputa pelo governo do estado segue com um desfecho incerto. Os candidatos Juliana Brizola e Zuco aparecem em uma situação de empate, conforme indicam as últimas análises. Essa paridade nas intenções de voto sinaliza que a eleição gaúcha será uma das mais acirradas do país, exigindo um esforço redobrado das campanhas para conquistar a preferência do eleitorado. O cenário aponta para uma reta final de muita mobilização e estratégias focadas em cada voto.
0: E essas foram as principais notícias do Brasil e do mundo. Agora é hora de voltar com muita música e animação. Aqui com as Mais Mais, vamos seguir juntos nessa vibe boa.

0: o intervalo é rapidinho pra gente encarar as energias, mas já volto com muito mais música e diversão pra embalar a sua tarde.
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5: Olá, minhas queridas ouvintes. Que alegria ter vocês de volta aqui no nosso Toque de Mulher. Que bom que vocês estão com a gente para essa nossa conversa tão gostosa. E para começar, quero trazer uma dica que faz toda a diferença no nosso dia a dia. E às vezes a gente esquece, sabe? É sobre o sono, gente. Dormir bem é essencial para nossa saúde, tanto física quanto mental. Um bom descanso ajuda demais na concentração e, claro, no bom humor. Uma dica super prática é tentar evitar o celular antes de dormir, para relaxar mais rápido. Parece simples, mas uma boa noite de sono faz uma diferença enorme no dia seguinte. E olha, ainda temos muitas outras dicas e muito mais papo bom pela frente, viu? Não sai daí, porque na nossa última parte tem ainda mais Toque de Mulher esperando por você. Fica ligadinha.
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13: E aí, galera, voltamos com tudo, com as mais, e agora é hora de curtir mais sucessos e aproveitar a vibe boa aqui na Rádio Paranapanema FM.

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0: 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Marca a gente lá, arroba Rádio Paranapanema. Volto já com mais som.
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0: Já estamos de volta, galera, com as Mais Mais. Segue com muita alegria, muita música boa, energia positiva. Segura aí que vem mais som de

de boa, tem música boa e informação de primeira. Aqui eu, Edson Costa, com as mais, continuamos embalando a sua tarde com tudo que você gosta. É na Rádio Paranapanema FM, o importante é ter você acompanhando.

0: hora de um intervalo rapidinho, mas fica ligado porque tem muita coisa boa vindo por aí. Eu volto em instantes com mais sucessos e aquela animação pra você.
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17: A pausa foi curtinha e agora a diversão continua. Com as Mais Mais, tá no ar de novo pra levantar o astral da sua tarde com muita música boa e energia positiva.

0: Agora a gente entra naquele momento que você tanto adora, as fofocas do dia. Vem comigo porque o babado tá forte e eu vou te contar tudo.
1: A nossa eterna rainha dos baixinhos, Xuxa, precisou usar o Instagram pra se explicar, gente. Pois é, tudo começou depois de um vídeo que viralizou, publicado pela crocheteira Lucimar Correia, de 69 anos. A artesã rebateu um comentário que a Xuxa tinha feito em um show, sabe? E a repercussão foi tão grande que a Xuxa veio a público e disse: "Me ensina, por favor." Um pedido de desculpas e um reconhecimento. Que fofo! Adoro quando a gente vê esses bafafás sendo resolvidos com carinho assim.
0: As fofocas deram o que falar hoje, mas as músicas não podem parar. Vamos seguir juntos com mais sucessos para embalar o seu dia a dia aqui com as Mais Mais.

0: intervalo, mas quero você conectado. Já tô no WhatsApp, ó, 14 998330610, esperando sua mensagenzinha. E nas redes sociais também, marca a gente lá, @ Rádio Paranapanema. Volto já já com mais som.
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7: Tamo junto de novo, minha gente. Eu sou o Edson Costa e as mais seguem embalando sua tarde com os melhores hits. Fiquem ligadinhos porque a música já tá no ponto. A gente solta ela agora.

0: Vamos dar uma pausa agora, mas é só um instante. Já já tem mais sucessos e aquela animação que só as mais traz pra você. Fiquem ligadinhos.
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10: E aí, Piraju e região, a animação tá garantida e o som continua rolando aqui com as mais. Quero todo mundo conectado porque o que vem agora é música de qualidade e alegria sem fim. 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

0: esse momento. Ah, mas calma, que tem muito mais pra rolar. Respira fundo, respirou, porque a próxima sequência tá ainda melhor. É na Rádio Paranapanema FM, que a diversão, claro, continua.
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10: Já estamos de volta, pessoal. A pausa foi rapidinha, mas a festa continua daquele jeito com as mais. Bora curtir mais músicas boas aí e aproveitar essa vibe maravilhosa.
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0: vibe maravilhosa, não é mesmo? Encerramos por aqui, mas nada de desligar, tá? Já já tem mais sucessos e aquela energia contagiante pra animar sua tardezinha.
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1: Que delícia ter a sua companhia, viu? Um abraço bem apertado para todas que estão ligadinhas aqui no nosso Toque de Mulher. Adoro esse nosso bate-papo, essa troca de energia que me faz tão bem. E pra gente fechar esta parte do programa com chave de ouro, tem uma dica que é um verdadeiro presente pro seu guarda-roupa e pro seu bolso também, claro. Quer ver suas roupas durarem mais tempo, parecendo sempre novas? É simples. Depois de lavar, vire do avesso e passe o ferro. Isso ajuda a preservar as fibras e evita que ele desgaste rápido. E nunca, nunca mesmo, guarde roupas sujas ou com suor, tá? Sempre lave antes de guardar. Pequenos cuidados que fazem toda a diferença. Meninas, foi maravilhoso estar com vocês. Muito obrigada pela sua sintonia, pela sua presença. O Toque de Mulher volta no próximo programa, no mesmo horário de sempre, com muito mais carinho e dicas especiais. Um beijo e até lá.
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16: E aí, pessoal, tamo de volta e cheio de energia pra continuar essa festa com você. A música boa tá garantida e a animação também. Vamos juntos? Aumente o som aí, porque tem mais sucesso chegando.
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1: A energia continua. Finalizamos por aqui, mas em instantes eu volto com mais música boa pra embalar sua tarde.
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1: É isso aí, tamo junto de novo. Aqui é o Edson Costa com você na Rádio Paranapanema FM. O importante é ter você. As mais continuam com tudo. Então aumente o volume e vem com a gente.
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0: Intervalo na área chegando, mas não esquece que eu tô esperando o seu alôzinho em nosso WhatsApp. 14 998330610. E se preferir, dá um pulozinho lá nas redes sociais, arroba Rádio Paranapanema. Rapidinho, rapidinho a gente tá de volta.
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4: Tô de volta, galerinha, e o som não para, a animação também. Aqui nas mais, a gente mantém o ritmo lá em cima. Então, bora de música boa?
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3: Tô de volta, galera. A energia continua lá em cima e tem muito mais música boa pra embalar sua tarde. Aumente o som, porque as mais tá com tudo aqui na Rádio Paranapanema FM.
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0: mais vai ficando por aqui, tá? Mas vai deixando aquela energia boa no ar. Obrigado por me acompanhar nessa tarde incrível. Eu sou Edson Costa, volto em breve, mas a Rádio Paranapanema FM continua com você.
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11: Ô, trinchonado demais. Aumenta o volume aí, DJ. Tá só começando.
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11: É moda boa, é moda chonada pra você até às 7 da noite, nessa segunda-feira.
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12: 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Entra na roda.
11: Ô, DJ, toca o modão daqueles lá. Essa é boa. 998-330610.
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11: 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É o Porteira Sertaneja. Começando a semana. Beijo de glicose.

0: 4:10. Ótima tarde.
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0: É no compasso da viola, bebê. Meu coração só sabe tocar o seu nome.

0: Você porque você vacilou pouco com ela, né?
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0: Henrique Juliano, traumatizei.
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0: Essa aqui é daquelas da apaixonada. Dá pra descer a serra de fartura, hein, DJ? Segundou.

0: É Humberto e Ronaldo, uma ex atrás aqui pra você do melhor do sertanejo. 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De bem com a vida, sempre sorrindo para esse dia maravilhoso. Tarde gostosa para você, hein? Tarde maravilhosa. E você por aqui comigo nessa segundona, começando a semana, sempre também no oferecimento da Ecoville, Ótica Nacional, Madeireira Novo Milênio, pessoal da MK Blocos, Funilaria, Pintura do Luciano, que 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É o melhor do sertanejo, você participando no 998330610, 998330610. Pode pedir o seu modão que a gente vai tocando pra você por aqui. 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
6: 4h25, você tá comigo aqui no Melhor do Sertanejo. Tarde maravilhosa, gostosa. Vamos que vamos, hein? 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

0: pisa na bola.
1: Rio Negro e Solimões, 4h29.
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1: Simbora nos modão.

0: E do Mijeca, Fernandes Sorocaba. É só modão, bebê.
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0: Vamos cortar as BR lá, DJ.
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0: O melhor do sertanejo. 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
0: 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Essa aqui, ó, vai lá pro Cezinha. Alô, Cezinha! Segura esse modão, Eduardo Costa!

0: 4h45, Eduardo Costa, chama ela pra mim.
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0: Ei, lasqueira, essa é daquelas, hein? Cadê a Raíssa que hoje não apareceu? Segura! Alô, Luiz Paulo! Pessoal da Casa de Móveis Silva, alô, Valerião!
2: O porquê.

0: João Bosque, Vinícius, bloqueia eu, hein?
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0: Segue só vida, bebê. 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
5: Eita, coisa boa demais. É aqui no Porteira Sertaneja. Ô Fernandão, onde você tá, meu filho? Tá na região, é?
9: JP.
5: E aí?
9: Boa tarde pra você e os ouvintes.
5: Beleza?
9: Rádio Paranapanema FM.
5: Tudo certinho?
9: É isso mesmo, JP. Eu tô vindo de Itaporanga. E ouvindo o seu programa.
5: Região toda, né?
9: Um cliente hoje. E o cliente comentou: Fernandinho, à tarde eu ouço o programa lá do JP e sempre falo da Nova Tratores.
5: Beleza.
9: Isso mesmo.
5: Show.
9: Então é verídico. Você que não faz propaganda no rádio, faça, porque dá resultado. E mais ainda, esse locutor de sucesso, JP! Vambora, JP! Mais uma semana, mais um mês maravilhoso pra frente aí!
5: Valeu, Fernandão! Pessoal da Nova Tratores, revenda Maindra, também trabalhando com quadriciclos Ventura! Ô, Fernandão! Lógico que dá, né? Top demais! Valeu pela parceria de sucesso e vamos que vamos!
10: Pode ser! 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

0: coração.
1: Sai dessa, coração. 5 e 4. Gian Giovanni.
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1: O melhor do sertanejo pra você nessa tarde gostosa, hein? Alô, meu amigo Eduardo Lima. É o Eduardão, lá do Uber do PID. Fala, Cris Silveira. Alô, Eduardo. Aquele grande abraço pra você, hein? Tocando, daqui a pouquinho a gente já toca pra vocês esse modão apaixonado aí, lá pros meus parceiros do Móveis Silva. Alô, Luiz Paulo, Valério, quem mais aí? Vovô bateu o Del Rey, abraço, quem que é o vovô? Ai, ai, ai, hein? O que aconteceu aí, ô Valerião? O que o Luiz Paulo falou? Segura, chonado. Alô, Valdir Erig, aquele grande abraço pra vocês aí também, tá? 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
7: 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Essa daqui, mandar um abraço especial lá pra Tejupá. Nossos parceiros estão curtindo, ouvindo por aqui lá da Fazenda Luiz Antônio. Aquele grande abraço pra vocês aí, tá bom? Ó, essa aqui vai pra todos os apaixonados do Chitãozinho e Chororó. Pra matar a saudade, pra relembrar o passado. Há mais de 30 anos atrás.

0: É só modão, tocando pra você aqui na 99. 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
0: 5h32, mandar um abraço lá pro meu parceiro, nossos grandes parceiros aqui do Porteira, o Herminho, o homem da paçoca, o japonês. 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E essa aqui, Herminho Pipoqueiro. Vai lá, Herminho. Paçoca.
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0: É só música top tocando pra você nessa tarde gostosa de segundona.
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11: Sertaneja. 5h42 aqui no Melhor do Sertanejo. 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Essa aqui vai pra vocês, hein? Washington Osório de Oliveira, 935, 997-26-4063.

0: É Leandro e Leonardo, entre tapas e beijos, tocando pra você por aqui na 99, no melhor do sertanejo. Alô Nelson, alô Manduri! Sertaneja! 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
3: É, sertanejão pra você, se aproximando aí das 18h. Já já meditação, tá? E você participando, 98330610. Essa aqui vai todo pro, vai pra todo o pessoal lá do Mercadinho da Adriana, do Serginho. Alô, Ayrton, alô, meu amigo Alex!

0: Cris Solimões.
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0: O importante é ter você por aqui nessa sintonia. Alô, Ricardão, hoje estamos chegando por aí, hein?
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0: Oi, cheia adrenalina. Alô, Piraju, se prepara porque agora a energia sobe. É segunda-feira, dia de ir lá no Ricardo, no OX, junto com a Dani. E lógico, né? Tem a nossa janta de segunda-feira, vai até meia-noite. Quem quiser ir, tá convidado lá no Ricardão. Daqui a pouquinho estamos chegando às 19h. Tá aberto desde as 16h. Até às 19h, tá por aí, Ricardão. Tem yakisoba, tem aí culinária oriental, frios selecionados, porções, lanche, cerveja. Hoje é dia, todo dia é dia, 6 e 1. Daqui a pouquinho, tô chegando, Ricardão. 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Feito na hora pra você, tá? Vem aí a meditação da tarde, 6 e 1. E daqui a pouco tem mais modão.
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0: Paranapanema, 6 e 2.
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1: A oração do Ângelus. Em nome do Pai, do Filho e do Espírito Santo. Amém. O anjo do Senhor anunciou a Maria, e ela concebeu pelo Espírito Santo. Ave Maria, cheia de graça, o Senhor é convosco. Bendita sois vós entre as mulheres, e bendito é o fruto do vosso ventre, Jesus. Santa Maria, Mãe de Deus, rogai por nós, pecadores, agora e na hora de nossa morte. Amém. Eis a escrava do Senhor. Faça-se em mim segundo a vossa palavra. Ave Maria, cheia de graça, o Senhor é convosco. Bendita sois vós entre as mulheres, e bendito é o fruto do vosso ventre, Jesus. Santa Maria, Mãe de Deus, rogai por nós, pecadores, agora e na hora de nossa morte. Amém. E o Verbo Divino encarnou e habitou entre nós. Ave Maria, cheia de graça, o Senhor é convosco. Bendita sois vós entre as mulheres, e bendito é o fruto do vosso ventre, Jesus. Santa Maria, Mãe de Deus, rogai por nós, pecadores, agora e na hora de nossa morte. Amém. Rogai por nós, Santa Mãe de Deus, para que sejamos dignos das promessas de Cristo. Ave Maria, cheia de graça, o Senhor é convosco. Bendita sois vós entre as mulheres, e bendito é o fruto do vosso ventre, Jesus. Santa Maria, Mãe de Deus, rogai por nós, pecadores, agora e na hora de nossa morte. Amém. Pai nosso que estais no céu, santificado seja o vosso nome. Venha a nós o vosso reino. Seja feita a vossa vontade, assim na terra como no céu. O pão nosso de cada dia nos dai hoje. Perdoai as nossas ofensas, assim como nós perdoamos a quem nos tem ofendido. E não nos deixeis cair em tentação, mas livrai-nos do mal.
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7: Vamos que vamos, bebê, nessa sintonia gostosa. 6:20, Bruno Marrone.

0: Obrigado!
1: Obrigado, gente!
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1: 6h27, boa noite.

0: 6h29.
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0: Aê, lasqueira, coração ressacado.
2: Porto.

0: moda boa, moda chonada. Você tá curtindo por aqui comigo, JP Ribeiro.
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0: Até às 7 da noite.
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0: Me dá um abraço, bebê. A estrada ensina mais do que a pressa.
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0: Entre a roça e a cidade, eu já falei, né? O meu destino tá em você aí, você é meu pouso. Depois de qualquer estrada.
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0: 6h33.
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0: Ei, lasqueira.
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0: 6h39. 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

0: Jadson, muito obrigado.
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1: 6h44. Essa aqui, ó, é pra aqueles que sente saudade. Mas na história, nas páginas, você faz parte.

0: Na onde? Essa é boa demais, ô Ricardão. Dá pra tomar uma caipirinha hoje, hein? Ô Dani, pessoal da cozinha, pessoal do salão. Cadê o Ricardo? Chama ele aí pra mim, ô DJ.
1: Boa noite, João Paulo.
0: Boa noite.
1: E aí, cara?
0: Beleza? Bom? Como é que tá as coisas?
1: Uma mensagem aqui pra desejar uma ótima semana para o pessoal aqui de Piraju.
0: Valeu, Ricardão.
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0: Chique, tô indo.
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0: Tô indo aí, Ricardão. Aí o negócio é bom demais. Dá conta. 6h47. Cadê a turma que trabalha aí, Ricardão? Todo mundo. Cadê todo mundo aí? Nome da galera, Ricardão, passa aí! Tentei te esquecer. Panelão já tá no fogo, Ricardão! Fosse mais forte que esse amor, ó minha paixão. 997-75-7180, é só chamar! Chama lá o Ricardão, já encomenda a sua marmita, a sua janta. 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

0: Simbora!
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0: Vamos nos caldo hoje lá, hein?
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0: Essa aí é pros apaixonados lá do Ricardo, lá do Oxi. Ô Fião, já chegou lá ou tá indo? Ô Marcinho, pessoal da Explosão aí. Priscila, bora? 6h49.
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0: Não dá. Fica!
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0: Ficar sem você não dá não, bebê. 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
0: 6h53.
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0: Simbora, porque, ó, essa me faz lembrar ela, hein? Ai, ai, ai.

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1: É no leite materno que o bebê encontra tudo o que precisa: alimento, proteção e afeto.
0: Por isso, todo mês de agosto é dedicado à amamentação e fica conhecido como o Agosto Dourado.
1: Nessa Semana Mundial do Leite Materno, vamos lembrar dos desafios e benefícios desse gesto, que é natural, mas nem sempre uma tarefa simples.
0: A iniciativa é coordenada globalmente pela Aliança Mundial para Ação em Aleitamento Materno, em parceria com a Organização Mundial de Saúde e o Unicef.
2: A cor é de leite mesmo, mas tem sabor de aconchego e valor de ouro. O leite materno é o alimento mais completo para os bebês. E até os 6 meses de vida, eles não precisam de mais nada. A coordenadora de políticas de aleitamento materno da Secretaria de Saúde do Distrito Federal, Maria das Graças Cruz, explica o porquê.
3: O bebê até 6 meses, ele tem parte do quebra-cabeça no seu sistema digestivo e as outras peças estão dentro do leite da mãe. E aí, quando ele se alimenta, ele vai formar o seu intestino e vai completar aquele quebra-cabeça de forma que esse bebê tenha uma boa saúde, que não venha ter alergias, que não venha correr risco de ter obesidade, de diabetes e até hipertensão na vida adulta.
2: Todos os anos, a campanha Agosto Dourado reforça a importância do aleitamento materno para a saúde do bebê. A edição deste ano vai além. Destaca o papel da amamentação na segurança alimentar, na redução da pobreza e na sustentabilidade ambiental, como explica Sônia Isoyama Venâncio, coordenadora-geral de Atenção à Saúde das Crianças, Adolescentes e Jovens do Ministério da Saúde.
4: O leite materno é o primeiro alimento que é oferecido para o bebê, garantindo o direito humano, né, alimentação adequada. Vai também favorecer a garantia da segurança alimentar e nutricional dessa criança, por ser esse primeiro alimento, né, que é oferecido, e também é muito importante para a sustentabilidade do planeta, né, porque ele é um alimento que não vai necessitar de embalagens, o consumo de água para sua produção.
2: Uma forma de apoiar as mulheres que amamentam é por meio da rede de bancos de leite humano brasileira, que é a maior do mundo. O leite coletado é destinado em especial a recém-nascidos prematuros e de baixo peso, internados em UTIs neonatais. Mas os bancos de leite também dão suporte às mulheres que enfrentam dificuldades para amamentar. Mãe de primeira viagem, a militar Renata Lúcio recorreu a uma dessas unidades no Distrito Federal para conseguir alimentar a filha, Betina.
5: Ninguém fala da dificuldade que é a amamentação. A gente acha que é instintivo, que a gente vai ter um bebê e a gente já vai conseguir amamentar, e não é bem assim. A gente tem muitos desafios, é difícil. Tive mastite, eu tive fissura, tive bastante desafios, e o banco de leite foi o que me ajudou, né?
2: A rede brasileira de bancos de leite humano conta com 237 bancos e 249 postos de coleta em todo o Brasil. Pelo número 136 do Ministério da Saúde, é possível obter informações da unidade mais próxima da sua casa. Reportagem Graziele Bezerra.
1: Manter a caderneta de vacinação atualizada garante proteção contra doenças graves, prolonga a vida e contribui para um futuro mais saudável.
0: E está na hora de atualizar a caderneta de crianças e adolescentes. Começou hoje e vai até 1º de setembro a campanha nacional de multivacinação.
1: No caso dos bebês, a vacinação desempenha a função de ensinar o corpo em desenvolvimento a se defender de forma segura.
0: E uma das vacinas que mais causam dúvidas é a BCG, que protege os recém-nascidos e crianças pequenas contra as formas mais graves e fatais da tuberculose.
6: Conhecida por deixar aquela famosa marquinha na parte superior do braço direito, ela protege o organismo das formas mais graves da tuberculose, como a tuberculose meningea e a tuberculose miliar. É a vacina BCG. Ela é aplicada na maternidade ou ainda nas primeiras semanas de vida para prevenir as formas graves da doença entre os pequenos e garantir que o sistema imunológico da criança, ainda em desenvolvimento, aprenda a se defender. Por isso, a enfermeira Emanuela Barros não perdeu tempo e vacinou seu filho logo que saiu da maternidade.
7: Eu recebi a orientação da maternidade que procurasse o posto de saúde, né, para fazer a vacina. E assim que a gente recebeu alta, eu fui na UBS, fui muito bem atendida, né, e orientada pela equipe. Então foi um processo muito tranquilo, né, de orientação e também de acesso, né, à vacina.
6: A chefe da unidade de vigilância em saúde do Hospital Universitário de Brasília, Deise Mendonça, explica a importância da BCG logo nos primeiros dias de vida.
8: Porque o bebê, ele nasce com pouca proteção. Ele nasce somente com aqueles anticorpos da mãe, que a mãe passou para ele durante a gestação. Depois, ele tem que tomar as vacinas para ficar protegido contra essas doenças que estão aí, que a mãe não conseguiu passar proteção para ele. Criança nasceu acima de 2 quilos, ela já faz a BCG na maternidade, nas maternidades públicas, né? Nas privadas, eles procuram a sala de vacina.
6: Após a aplicação, é comum que apareça uma pequena mancha avermelhada no braço direito. Com o passar das semanas, essa reação evolui para uma pequena ferida que cicatriza naturalmente. A BCG integra o Calendário Nacional de Vacinação, é oferecida gratuitamente nas unidades do Sistema Único de Saúde e está disponível para crianças menores de 5 anos que ainda não tenham sido imunizadas. Você pode conferir todas as vacinas do Calendário Nacional em gov.br/saúde. Reportagem Thaís de Araújo.
1: Atenção, estudantes pré-selecionados no processo seletivo do Fundo de Financiamento Estudantil, FIES.
0: Termina amanhã o prazo para complementar as informações da inscrição no sistema.
1: O FIES concede empréstimo a estudantes em cursos de graduação ofertados por instituições privadas que participam do programa.
0: O processo seletivo referente ao segundo semestre alcançou mais de 127 mil inscritos.
9: Os estudantes pré-selecionados na chamada regular do Fundo de Financiamento Estudantil, o FIES, tem até 4 de agosto para complementar as informações da inscrição no sistema disponível no endereço fiesseleçãoaluno.mec.gov.br. Após essa etapa, os candidatos deverão validar a documentação da instituição privada de educação superior. Concluída a validação, os pré-selecionados deverão comparecer em um agente financeiro no prazo de até 10 dias úteis. As convocações ocorrerão de 7 de agosto a 24 de setembro. O processo seletivo do FIES inclui a reserva de 50% das vagas para estudantes com renda familiar de até meio salário mínimo por pessoa e com inscrição ativa no cadastro único. Os pré-selecionados que atendam aos critérios do FIES Social poderão financiar até 100% do valor das mensalidades do curso. Mais informações em acessounico.mec.gov.br/FIES. Thaís Vitória para a Voz do Brasil.
1: Chuvas acima da média na região sul, seca e calor acentuados na porção norte. Fenômenos climáticos como o El Niño provocam impactos distintos.
0: Para enfrentar essa situação, estados e municípios devem acompanhar as ações para a prevenção de desastres naturais.
1: E ficar atentos para os protocolos de ajuda federal em casos de emergência e calamidade pública.
10: Nos diferentes tipos de desastres naturais, o reconhecimento da gravidade da situação pode abreviar o envio de recursos e apoio técnico, amenizando os impactos para a população. Quando há situação de emergência, o município ainda consegue atuar, mas precisa de apoio externo para atender a população. Já quando o estado é de calamidade pública, os danos são tão graves que exigem medidas excepcionais e maior apoio do governo federal. Para tornar oficial qualquer uma dessas condições, o governo municipal ou estadual deve emitir um decreto e registrá-lo no Sistema Integrado de Informações sobre Desastres. Se os critérios forem atendidos, o Ministério da Integração e do Desenvolvimento Regional publica uma portaria reconhecendo a situação. A ajuda pode vir em forma de assistência humanitária, como distribuição de água, alimentos, colchões e kits de higiene. O apoio federal também pode ser empregado no restabelecimento de serviços essenciais. O apoio extra também pode chegar chegar diretamente ao cidadão. Entre as possibilidades está o saque calamidade do FGTS, de até R$ 6.220 por conta vinculada. De acordo com a diretora executiva de fundos de governo da Caixa Econômica Federal, Daniele Mendonça, entre janeiro e julho de 2026, 548 municípios de 17 unidades da federação foram habilitados para o pagamento do saque calamidade.
11: O saque calamidade é um momento de necessidade pelo qual o trabalhador pode fazer uso desse saque. Situação formalizada tanto pelo governo local quanto pelo Ministério do Desenvolvimento Regional, ele pode fazer a solicitação por meio do aplicativo do FGTS, disponível nas principais lojas de aplicativo de forma gratuita, ou em uma das agências da Caixa. E em situações de calamidade, a Caixa faz o deslocamento do caminhão Caixa para fazer o atendimento dessa população com necessidade de fazer uso do saque.
10: Ao lado do El Niño estão as mudanças climáticas, na explicação dos cenários naturais cada vez mais adversos. É o que afirma o meteorologista do Instituto Nacional de Meteorologia, IMET, Leidson Dantas.
12: A nossa atmosfera tem um constante trabalho para manter o nosso planeta em estado de equilíbrio, numa temperatura ideal para todos nós sobreviver. E se a gente dá um conteúdo a mais, um ingrediente a mais de aquecimento, provoca esses extremos climáticos que a gente vem observando.
10: Com a previsão de fortalecimento do El Niño neste segundo semestre, a orientação é, antes de tudo, manter-se bem informado. Entre os canais oficiais está portal.imet.gov.br. Reportagem Luana Karen.
0: Descarte correto do lixo eletrônico é fundamental para garantir o equilíbrio do meio ambiente.
1: Para que esse descarte seja feito, existem pontos de coleta por todo o país.
0: O material pode ser recondicionado da forma correta e ganhar outras destinações.
13: Plástico, papel, alumínio, materiais que devem ser separados para a coleta de lixo e seguirem para a reciclagem. Mas e no caso de celulares, computadores, baterias e outros eletrônicos, o que fazer? Neste caso, vale seguir a chamada regra dos 3 R's: reutilizar, recondicionar e reciclar. Se o equipamento eletrônico não pode ser reutilizado por outra pessoa, uma opção é recondicionar, ou seja, consertar o equipamento. No Guará, a 20 minutos do centro de Brasília, há um ponto de coleta dentro de uma unidade do SESC. Lá são deixados vários tipos de componentes eletrônicos. É o que conta Alessandra Sá, assistente de suporte à gestão do SESC DF.
14: Qualquer pessoa pode vir, né, entregar seu lixo eletrônico, né, para estar descartando, fazer um descarte correto, né, em nossos PEVs, que o SESC disponibiliza em todas as nossas unidades, né, para preservação do meio ambiente, né, carregadores, tablets, TVs.
13: Do Guará, o material segue para uma organização da sociedade civil, onde os resíduos são separados. Os que precisam de algum conserto ou formatação são recondicionados. E de lá, distribuídos para diversos pontos, inclusive para cursos gratuitos para a população. O que não tem conserto é separado e organizado e segue para o terceiro R, a reciclagem. Cada pedaço segue um caminho, como explica o coordenador da organização Programando o Futuro, Fábio Oliveira.
15: Aquilo que não tem condições de uso nenhuma, dentro da nossa unidade a gente consegue fazer a descaracterização dele, fazer a separação por tipos de componentes, ou seja, placas de circuito impresso eletrônico, plástico, ferro, cobre, isopor, enfim, cada tipo de componente a gente consegue fazer a separação e encaminhar para a indústria de reciclagem.
13: Mas para que tudo isso aconteça, o trabalho começa com a população, que deve realizar o descarte correto do lixo eletrônico, como explica o coordenador-geral de inclusão digital do Ministério das Comunicações, Gustavo Fernandes Lima.
16: Hoje a gente tem no site do Ministério das Comunicações, na página do programa Computadores para a Inclusão, um link com um mapa por todo o território nacional, com os diversos pontos de coleta que tem espalhados. A gente está falando de mais de 10 mil pontos de coleta de resíduos eletrônicos, de pilhas e baterias.
13: Para saber onde há um ponto de coleta de resíduo eletrônico na sua cidade, acesse o site do Ministério das Comunicações em gov.br/mcom. Com locução de Graziela Mendonça, reportagem Márcia Fernandes.
1: Um caso de reaproveitamento. Computadores que seriam descartados ganham uma nova utilidade e ajudam no acesso à tecnologia.
0: Além de recuperar equipamentos para escolas, bibliotecas e telecentros, um centro de recondicionamento no Distrito Federal oferece cursos gratuitos para o cidadão.
1: Conheça a iniciativa na reportagem de Pablo Mundim.
17: No Centro de Recondicionamento de Computadores do Distrito Federal, equipamentos que seriam descartados são recuperados para projetos de inclusão digital. No Distrito Federal, no Centro de Recondicionamento de Computadores, cada equipamento passa por um processo completo de recondicionamento. No fim, o que poderia virar apenas sucata se transforma em equipamentos destinados a projetos de inclusão digital. Tudo feito para que os computadores sejam totalmente reaproveitados, explica Adler Braga, técnico de recondicionamento.
18: O computador vem para cá, quando ele chega aqui, a gente dá uma sobrevida para ele, a gente já faz o primeiro passo, né, que é a sanitização de dados, que a gente recebe o computador com HD, então a gente é responsável por esses dados, então a gente faz essa etapa. Posteriormente, a gente faz a limpeza externa, interna, né, na verdade. A gente troca as peças, instala os programas e deixa tudo funcionando corretamente. A gente recebe um termo de doação para destinar esse computador para alguma instituição.
17: Depois de recondicionados, os computadores seguem para escolas, bibliotecas, telecentros e outras instituições que ampliam o acesso à tecnologia. Nem tudo pode ser reaproveitado. As peças sem condições de uso seguem para reciclagem. O centro também oferece formação para novos profissionais, disse Simone Cabral, coordenadora pedagógica.
19: A maioria vem para fazer o curso mesmo para o mercado de trabalho, né? São totalmente gratuitos os cursos, né? Todos com certificado.
17: São cursos de informática básica, design gráfico, manutenção de computadores e celulares, marketing digital, inteligência artificial, operação de drones e Excel avançado. As aulas são destinadas a adultos e jovens. As capacitações têm carga horária entre 60 e 80 horas. As inscrições para os cursos podem ser feitas pela internet ou presencialmente na unidade do Gama, no Distrito Federal. Empresas e órgãos públicos que desejam dar uma destinação social aos equipamentos eletrônicos também podem procurar um dos centros de recondicionamento de computadores espalhados pelo país. Reportagem Pablo Mundim.
0: O Ministério da Fazenda iniciou consulta pública para definir os setores obrigados a cumprir regras de monitoramento de emissões no mercado brasileiro de carbono.
1: A iniciativa visa criar um sistema de dados oficial para o Sistema Brasileiro de Comércio de Emissões.
0: Proposta preliminar prevê a introdução gradual das obrigações em três etapas.
1: A primeira tem início previsto para 2027 e abrange indústrias do setor de minérios, petróleo e transporte aéreo.
0: A consulta pública está disponível no site do Ministério da Fazenda até 28 de agosto em gov.br/fazenda.
1: Produção de alimentos sem prejudicar o meio ambiente. Essa é a proposta da agricultura de baixo carbono.
0: E a empresa brasileira de pesquisa agropecuária, Embrapa, está certificando culturas que usam esses processos, o que agrega valor à produção.
1: Para receber a certificação, os produtores passam por capacitação e análises independentes de produção.
20: A agropecuária de baixo carbono é um modelo de produção sustentável que reduz a emissão de gases de efeito estufa com práticas como o plantio direto, a recuperação de pastagens degradadas e a integração lavoura-pecuária-floresta. Realidade que fez a Embrapa criar uma estratégia para comprovar a sustentabilidade da produção brasileira. São protocolos científicos de certificação voltados à produção agropecuária de baixo carbono, agregando valor aos produtos e ampliando oportunidades comerciais. A presidente da Embrapa, Silvia Massuá, detalha.
21: Cada vez mais o produtor rural tem mais consciência, ele tem que produzir mais, mas cada vez mais de maneira sustentável, preservando os recursos naturais, né? Uso eficiente de água, de solo. A partir disso daí, cada vez mais a Embrapa tem gerado tecnologia e incentivado, através das capacitações, que eles usem essas novas tecnologias para ter essa agricultura mais sustentável.
20: A iniciativa reúne diferentes cadeias produtivas, carne bovina, leite e sorgo, e busca reconhecer, com base em critérios técnicos e auditorias independentes, os sistemas de produção de baixo carbono. O produtor Hamilton Kundak é presidente da Cooperativa Reca, um conjunto de sistemas agroflorestais que produz castanha, pupunha, cupuaçu, café e andiroba na Amazônia. Ele fala sobre o impacto da certificação.
3: Um trabalho muito bacana que o RECA faz de preservação, de orientação, de conscientização, de respeitar as nossas florestas. Porque se o produtor estiver recebendo valor agregado, ele não vai derrubar, ele vai ser o guardião da floresta.
20: Além da carne, do leite e sorgo, a Embrapa prepara o lançamento da certificação para a soja em 2027. Reportagem Luciana Colares, de Holanda.
0: Se você aplica no Tesouro Direto, um recado importante. O aplicativo oficial do programa vai deixar de funcionar a partir do dia 17 de agosto.
1: Com isso, consultas e novos investimentos devem ser feitos no site do Tesouro Direto ou no aplicativo do próprio banco.
4: O aplicativo do Tesouro Direto será desativado a partir do dia 17 de agosto. Após a desativação, os investidores vão poder acessar os serviços pelo portal do investidor, no site oficial do Tesouro Direto, ou pelo aplicativo da instituição financeira onde mantém a conta de investimentos. De acordo com informações do Ministério da Fazenda, nesses canais será possível consultar a carteira, verificar títulos e rentabilidade, realizar aplicações e resgates e acessar o histórico de operações. A mudança não altera os investimentos já realizados. Títulos, valores investidos, rentabilidade e demais informações permanecem disponíveis nos novos canais de acesso. Não é necessário realizar nenhum procedimento em relação aos investimentos existentes. Em caso de dúvidas, os investidores devem consultar os canais oficiais de atendimento do Tesouro Direto. Lucília Araújo para a Voz do Brasil.
0: Passageiros de voos internacionais com bens a declarar podem deixar o aeroporto sem passar pela fila de fiscalização aduaneira.
1: Já está valendo a declaração eletrônica de bens de viajantes, que pode ser preenchida pela internet.
0: Com a nova plataforma, o Sistema da Receita Federal analisa os dados declarados automaticamente.
1: Confira os detalhes na reportagem de Daniele Popov.
22: A Declaração Eletrônica de Bens de Viajantes, EDBV, já está disponível, segundo informou a Receita Federal. A funcionalidade de registro automático de bens pode ser utilizada por aquelas pessoas que viajam de avião. Agora, boa parte das declarações poderão ser registradas automaticamente dentro dos critérios de gerenciamento de risco adotados pela Receita. Ao preencher a declaração, o viajante poderá seguir diretamente para o desembarque, sem necessidade de se apresentar ao atendimento aduaneiro para bens a declarar. Com a mudança na forma de declaração de bens, a fiscalização é direcionada às situações que demandem análise específica. Após o viajante preencher e enviar a declaração eletrônica de bens, o sistema realiza o tratamento das informações com base em critérios de gerenciamento de risco. As declarações enquadradas para registro automático não precisam de atendimento presencial. As demais permanecem sujeitas aos procedimentos de controle aduaneiro e avisos de mensagens vão aparecer na tela do sistema de declaração. A nova ferramenta não altera as competências da fiscalização aduaneira, que continua responsável pela seleção, conferência, revisão de declarações, exigência de tributos, entre outras medidas. Então fique atento. Se você estiver viajando para outro país ou voltando para o Brasil, preencha a declaração de bens no sistema. O endereço é edbv.receita.fazenda.gov.br. Daniele Popov para a Voz do Brasil.
0: Foram as notícias do governo federal.
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1: Fique agora com as notícias do Poder Judiciário e do Congresso Nacional. Boa noite.
0: Boa noite, até amanhã.
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25: Presidente do STF diz que críticas republicanas contribuem para fortalecer a democracia.
26: Abertura da urna eletrônica entusiasma estudantes em Brasília.
25: Corte Especial do STJ abre segundo semestre forense.
26: Boa noite, eu sou Marcela Luiza.
25: E eu sou Marta Ferreira.
26: Na abertura do segundo semestre do ano judiciário de 2026, o presidente do STF disse que críticas republicanas contribuem para fortalecer a democracia.
25: O ministro Edson Fachin também ressaltou o compromisso permanente do tribunal com a continuidade da prestação jurisdicional. Pablo Lemos.
2: Na abertura do segundo semestre do ano judiciário de 2026, nesta segunda-feira, o presidente do Supremo Tribunal Federal, ministro Edson Fachin, afirmou que as decisões do tribunal sobre temas de grande repercussão social são naturalmente objeto de debate público.
5: Um tribunal constitucional que decide todos os dias temas de grande repercussão social há de aceitar como natural que suas decisões sejam debatidas, analisadas e, por vezes, contestadas pela opinião pública. Essa tensão, quando exercida dentro dos limites republicanos, não fragiliza a instituição. Ao contrário, a fortalece e fortalece a democracia.
2: Entre 2 e 31 de julho, foram proferidas 245 decisões e expedidos 921 despachos. Isso demonstra, segundo o presidente do STF, o compromisso do tribunal com a continuidade da prestação jurisdicional.
26: Cerca de 150 estudantes do Centro de Ensino Médio Elefante Branco, em Brasília, conheceram a urna eletrônica de votação por dentro.
25: O evento marcou o início da primeira Semana Nacional do Sistema Eletrônico de Votação. Fábio Ruas.
6: A abertura da urna eletrônica contou com a participação do ministro substituto do TSE, Naue Bernardo Pinheiro de Azevedo, que foi aluno do Colégio Elefante Branco. Ele ficou emocionado com antigas lembranças de colégio e se mostrou satisfeito com o nível dos questionamentos feitos pelos estudantes durante a abertura da urna.
7: Foi muito legal e é impressionante ver o quanto a garotada está afiada. Algumas perguntas que foram feitas aqui, houve pergunta inclusive sobre a linguagem de programação da urna. Então, assim, é muito empolgante ver o que essa garotada pode fazer.
6: A Semana Nacional do Sistema Eletrônico de Votação segue até sexta-feira, com atividades em todo o país.
26: A Corte Especial do STJ realizou hoje a sessão de abertura do segundo semestre forense de 2026.
25: O presidente do tribunal conduziu a sessão, Fátima Ochoa.
8: O ministro Herman Benjamin fez um breve balanço da gestão que se encerra neste mês e chamou a atenção para o grande volume de processos que chegaram ao STJ durante o plantão em julho.
9: Nós recebemos 10.352 processos, em 2025, 9.570. Em um ano, um aumento de quase 10%.
8: O ministro também destacou resultados positivos com a convocação de juízes auxiliares temporários na redução do acervo processual nos gabinetes.
9: O acervo atual do Superior Tribunal de Justiça é de 367 mil processos. Aproximadamente. Podem verificar os resultados da força-tarefa dos juízes convocados temporariamente. Houve uma redução de 42%.
8: Com o reinício do ano forense, voltam a correr os prazos processuais.
26: TST retoma semestre com a meta de manter o ritmo de produtividade dos 6 primeiros meses deste ano.
25: No primeiro semestre, a Corte julgou 274 mil processos. Marla Lacerda.
11: Na sessão que marcou a abertura do segundo semestre, o presidente do TST e do Conselho Superior da Justiça do Trabalho, ministro Vieira de Mello Filho, assumiu o compromisso de repetir as metas e os resultados alcançados nos primeiros 6 meses do ano. Entre janeiro e junho, a Corte registrou um aumento no número de processos julgados, quase 26% a mais do que no mesmo período do ano passado.
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26: Uma boa noite.
25: E até amanhã.
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28: Eu sou Paula Groba.
29: E eu sou Ricardo Nakaoka.
28: E estes são os destaques de hoje do Jornal do Senado, que começa agora.
10: Universidades poderão reservar prioridade para estudantes da própria região.
12: Projeto impede redução planejada na vida útil de produtos.
10: Regulamentação da inteligência artificial. Especialistas pedem proteção ao jornalismo e à inovação.
12: Boa noite.
10: Boa noite.
12: Nem sempre quem mora perto tem mais chances de estudar na universidade da própria região. Um projeto pronto para votação no Senado quer mudar essa realidade e permitir que as instituições de ensino superior priorizem estudantes locais nos processos seletivos.
10: A medida busca reduzir as desigualdades regionais e incentivar a formação de profissionais para atuar nas próprias comunidades. Repórter Marcela Cunha.
13: O projeto da senadora Daniela Ribeiro, do Progressistas da Paraíba, permite que universidades e outras instituições de ensino superior usem a origem geográfica do candidato como critério de seleção. Na prática, a instituição poderá dar uma vantagem, como um bônus na nota, a candidatos que moram no mesmo estado ou em municípios próximos ao campus. O texto não altera as cotas sociais ou raciais. Para o senador Lucas Barreto, do PSD do Amapá, o critério geográfico ajudaria estudantes de estados mais isolados a disputar vagas nas universidades da própria região.
14: Porque são muito poucas vagas na Universidade Federal do Amapá. E nós estamos ali do outro lado do Rio Amazonas. Estamos longe de tudo. E esse bônus beneficia os amapaenses que tiverem acesso ao vestibular.
13: A medida não será obrigatória e o projeto não define o valor do bônus nem o modelo a ser adotado. O formato do benefício deverá ser um dos pontos de discussão. O Supremo Tribunal Federal já considerou inconstitucional uma regra que reservava 80% das vagas da Universidade do Estado do Amazonas para estudantes da região, por entender que violava a igualdade de tratamento entre os brasileiros.
12: E você sabia que o Senado tem um curso gratuito que ensina a propor ideias que podem até virar lei? É a Oficina Legislativa do E-Cidadania.
10: E tem premiação no final do ano para professores e alunos autores das sugestões que conquistarem mais apoio popular. Quem traz os detalhes é a repórter Marcela Diniz.
15: Criada há 6 anos para aproximar estudantes do processo de construção das leis, a Oficina Legislativa do Portal E-Cidadania do Senado Federal mostra o caminho das pedras para a apresentação de ideias que poderão virar lei e influenciar a vida dos brasileiros. Apesar de ter sido pensada a princípio para escolas de educação básica e do ensino superior, hoje o material didático está todo disponível na internet. Então, a oficina legislativa pode ser feita por qualquer grupo de pessoas, como coletivos, movimentos sociais e culturais, comunidades indígenas e quilombolas, por exemplo. O Luiz Maciel, da equipe da Oficina Legislativa, destaca que haverá premiação para professores e alunos do Distrito Federal.
16: Nesta primeira edição, teremos 4 notebooks na premiação. 2 notebooks serão para os professores que tiverem o maior número de alunos com ideias aprovadas e publicadas no E-Cidadania, e outros 2 notebooks serão para os alunos autores das ideias que receberem o maior número de apoios válidos. E como essa é a primeira edição do prêmio, o foco inicial são os professores e estudantes do DF, mas a nossa intenção é ampliar o alcance para mais regiões nas próximas edições.
15: Para concorrer, é preciso cadastrar as ideias legislativas até o dia 5 de novembro. Quer saber mais? É só pesquisar por Oficina Legislativa e Cidadania, o buscador de sua preferência.
12: A inteligência artificial já faz parte do dia a dia de milhões de brasileiros, mas quem deve ser responsabilizado pelo uso dessa tecnologia? E como proteger direitos autorais e o jornalismo sem frear a inovação?
10: Esses foram os principais temas de um debate promovido pelo Conselho de Comunicação Social sobre o projeto que regulamenta a IA no Brasil. A proposta já foi aprovada pelo Senado e aguarda votação na Câmara dos Deputados. Repórter Bruno Lourenço.
17: O marco legal da inteligência artificial surgiu de iniciativa do senador Rodrigo Pacheco, do PSB de Minas Gerais. Ele criou em 2022 uma comissão de juristas e um ano depois o Senado se debruçou sobre o anteprojeto. O texto foi aprovado no final de 2024 e aguarda desde então pela votação na Câmara dos Deputados. O Conselho de Comunicação Social do Congresso Nacional debateu os impactos que a proposta pode trazer, em especial a questão da remuneração de produtores de conteúdo, como jornalistas, pelo uso de material para o treinamento da IA. O diretor do Instituto de Tecnologia e Sociedade do Rio de Janeiro, Brasileiro Sérgio Branco alertou para os riscos de afugentar tecnologia com a cobrança pelo uso de conteúdo nacional.
0: Nós podemos acabar por exportar o treinamento e importar apenas os modelos prontos, perdendo investimento e capacidade tecnológica. Por quê? Porque o Brasil compete com o mercado global para o desenvolvimento de ferramentas de inteligência artificial.
17: O secretário de Direitos Autorais e Intelectuais do Ministério da Cultura, Marcos Alves de Souza, defendeu um modelo que divida a arrecadação de um possível novo imposto com autores e com o fomento a iniciativas culturais, com a criação de um fundo específico.
1: A ideia seria aqui discutir um modelo de remuneração que ele seria pautado, por exemplo, na cobrança de um CID dessas empresas que podem pagar, então sistemas de IA generativa de grande porte e que tem esse risco de substituição, e esse valor vai ser redirecionado para fundos. Então, esses valores vão ser redirecionados, por exemplo, para pesquisa e desenvolvimento de uma infraestrutura pública em IA, ou seja, desenvolvimento de uma soberania nacional de IA.
17: O Conselho de Comunicação Social é um órgão auxiliar do Congresso Nacional, responsável por estudos, pareceres e recomendações sobre matérias relacionadas à temática.
28: E as campanhas eleitorais deste ano terão regras específicas para o uso da inteligência artificial. Conteúdos produzidos ou manipulados com a IA precisam informar de forma clara que foram criados com essa tecnologia.
29: As medidas buscam ampliar a transparência das campanhas e proteger os eleitores da desinformação. Saiba mais na reportagem de Yasmin Rodrigues.
3: As eleições de 2026 serão as primeiras eleições gerais realizadas sob regras específicas para o uso da inteligência artificial na propaganda eleitoral. A regulamentação do Tribunal Superior Eleitoral busca impedir que ferramentas capazes de criar imagens, vídeos, áudios e textos cada vez mais realistas sejam utilizadas para confundir o eleitor ou comprometer a integridade do processo eleitoral. Para Ângela Signati, conselheira do Conselho de Comunicação Social do Congresso Nacional, esse é um desafio enfrentado não só nas eleições, mas também durante os mandatos dos eleitos.
4: As campanhas eleitorais são realizadas hoje pela internet em tempo real e praticamente durante os 4 anos do mandato dos políticos. E é justamente neste ambiente virtual que os partidos, candidatas e candidatos fazem as suas arenas para se apresentar aos eleitores, dificultando o controle por parte da Justiça Eleitoral.
3: Pelas normas, todo o conteúdo produzido ou manipulado por inteligência artificial deve trazer uma identificação explícita, destacada e acessível, informando que o material foi criado ou alterado por IA e qual tecnologia foi utilizada. A exigência vale para textos, imagens, vídeos e áudios divulgados durante a campanha. Além disso, entre as 72 horas que antecedem a votação e as 24 horas posteriores ao encerramento do pleito, fica proibida a publicação ou republicação de novos conteúdos sintéticos. Caso as regras sejam descumpridas, a Justiça Eleitoral poderá determinar a retirada imediata do conteúdo da internet, entre outras sanções.
28: A Comissão de Fiscalização e Controle pode votar o projeto que combate a obsolescência programada, que é uma prática que reduz a vida útil de produtos, como eletrônicos, de forma planejada.
29: A proposta assegura também o direito dos consumidores ao reparo de produtos com defeito. Repórter César Mendes.
18: O projeto do senador Ciro Nogueira, do Progressistas do Piauí, obriga que os fabricantes e importadores ofereçam peças de reposição e manuais de conserto pelo período de 5 a 20 anos. Conforme o produto, e determina que as empresas disponibilizem informações sobre peças e reparos em plataformas digitais. Quem não cumprir a regra ficará sujeito a multas que poderão ir de 10 mil até 50 milhões de reais. Relator, o senador doutor Irã, do Progressistas de Roraima, disse que a obsolescência programada garante o ciclo de consumo diante da velocidade da inovação tecnológica, mas destacou suas consequências.
19: O aumento de resíduos sem que haja o descarte adequado e o desenfreado uso de matérias-primas finitas.
18: Segundo o doutor Irã, a obsolescência programada deixa ainda o consumidor em uma posição desfavorável ao criar dificuldades para o conserto do produto.
29: Com edição de Paula Groba e trabalhos técnicos de João Lira, o Jornal do Senado fica por aqui. Acompanhe agora as notícias da Câmara dos Deputados. Boa noite.
28: Uma boa noite e até amanhã.
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5: Deputados sugerem medidas para a saúde de crianças e adolescentes.
6: Parlamentares reivindicam melhorias na infraestrutura de transportes.
5: Projetos ampliam a fiscalização sobre atividades de agentes públicos.
7: Boa noite. Retorna hoje o projeto de gravação de edições do jornal Câmara dos Deputados em emissoras da Rede Câmara de Rádio. Este programa está sendo produzido diretamente da cidade de Joinville, com a participação do colega Felipe Faria, da Rádio Câmara Joinville. Eu sou Márcio Aquilissardi, bem-vindo, Felipe.
8: Boa noite a todos, obrigado Márcio, é uma honra participar da apresentação desta edição do jornal Câmara dos Deputados dentro da Voz do Brasil. Vamos agora às notícias da Câmara dos Deputados. Projeto de Glauber Braga, do PSOL do Rio de Janeiro, obriga parlamentares a prestarem contas do mandato por meio de audiências públicas realizadas em locais públicos. A proposta, segundo ele, amplia a transparência e fortalece a participação da população nas atividades legislativas.
9: Hoje existe uma crise do sistema representativo. Uma última pesquisa nacional indicou que mais de 60% das pessoas não lembram em quem votaram nas últimas eleições. Se você tem a possibilidade de prestar contas, de ser cobrado, de apresentar o seu trabalho, evidentemente você reestrutura o modelo de representação, porque uma parte da política vai dizer que as mazelas da política se resolvem com menos política, diminuindo os espaços democráticos. E a gente diz não. As mazelas da política se resolvem com mais política, com mais instrumentos de participação direta da sociedade. E é exatamente o que esse projeto defende.
7: Pelo texto de Glauber Braga, deputados, senadores, deputados estaduais e vereadores deverão prestar contas periódicas em espaços públicos. O projeto também prevê o corte de salário para o parlamentar que deixar de cumprir a medida.
8: Projeto de Chico Alencar, também do PSOL do Rio de Janeiro, estabelece regras de transparência e controle para o uso de aeronaves privadas por autoridades públicas. A proposta prevê critérios mais rígidos para viagens feitas em jatinhos particulares.
20: O nosso projeto não veda isso, mas estabelece normas de transparência total e critérios rigorosos para se utilizar esse meio de locomoção. Em primeiro lugar, a declaração da viagem e o seu motivo, que tem que estar voltado para interesse público e não para passeio, para turismo, para compras particulares.
7: Segundo Chico Alencar, o texto também determina que autoridades cumpram os mesmos procedimentos exigidos em voos comerciais, como fiscalização e declaração de bens. Para ele, a medida reforça a transparência e evita conflitos entre interesses públicos e privados.
2: Segurança Pública.
8: Júlio Lopes, do PP do Rio de Janeiro, defende proposta que visa enfraquecer financeiramente organizações criminosas. Ele aponta, entre as medidas, a criação de um cadastro nacional para mapear facções e a cassação de licenças de empresas envolvidas em irregularidades.
21: Nós temos o dever de atacar a atividade econômica dessas quadrilhas, tomar deles os recursos, tomar deles tudo aquilo que pudesse ser bloqueado e tomado, a fim de que a gente diminua sua capacidade de investimento, diminua sua capacidade de comprar armas e carros, enfim, todo tipo de material bélico que vai ajudá-los no seu fortalecimento, e isso está previsto lá.
7: Júlio Lopes também apoia a classificação do PCC e do Comando Vermelho como organizações terroristas. Ele argumenta que a medida permitiria o bloqueio de recursos ligados a essas facções, mesmo quando o dinheiro estiver fora do Brasil.
2: Justiça.
8: Capitão Alberto Neto, do PL do Amazonas, defende penas mais severas para crimes sexuais no país. Ele apoia projeto que torna mais rígidos os critérios para a progressão de regime de presos condenados por estupro de vulnerável.
22: Nesses 5 primeiros meses do ano, nós já tivemos mais de 630 casos de estupro de vulneráveis. Mostra que o nosso país está dando uma vida fácil para estuprador. E o que acontece hoje com a legislação? organização. O estuprador passa pouco tempo na cadeia. Rapidamente ele progride de regime e está de volta às ruas para continuar cometendo esses estupros. O que é que o PL 6831 fala? Nós endurecemos a pena para o estuprador. Nós dobramos a pena. A pena chega a mais de 20 anos de cadeia. E para o estuprador ter direito à progressão de regime, ele tem que aderir a um programa de castração química do governo.
11: Segundo o capitão Alberto Neto, a medida visa coibir a reincidência criminal e proteger a integridade de crianças e adolescentes. O parlamentar cobra uma resposta urgente do Congresso Nacional para o fortalecimento da segurança pública.
13: Saúde.
14: O projeto de Dr. Luiz Ovando, do PP de Mato Grosso do Sul, garante às mães com emprego formal o direito de acompanhar o tratamento de filhos menores de 6 anos quando doentes. Ele afirma que o objetivo é corrigir uma deficiência do sistema atual, o que daria mais assistência às crianças.
15: Quando a mãe com o filho doente vai ao médico, na hora do comparecimento ela recebe um atestado de que esteve presente e quando muito até 24 horas após. Isso leva a uma situação de insegurança muito grande, porque a mãe quer acompanhar o tratamento do filho e a CLT não permite isso após as 24 horas.
11: Doutor Luiz Ovando argumenta que o afastamento autorizado permite à mãe administrar remédios, cuidar da alimentação e acompanhar a recuperação do filho. Ele explica que a proposta busca estender às trabalhadoras da iniciativa privada uma proteção já prevista para servidoras públicas.
14: Heloísa Helena, da Rede do Rio de Janeiro, apresentou o projeto que estabelece tempo máximo de espera para procedimentos de saúde voltados a crianças e adolescentes na rede pública. A deputada afirma que a fila não pode transformar doenças tratáveis em morte por falta de diagnóstico.
16: O que nós não podemos aceitar é que famílias façam vaquinha na internet para ter acesso a procedimento cirúrgico, a determinados fármacos, a exames laboratoriais, aquilo que pela lei já seria uma obrigatoriedade. Então nós estabelecemos que tem que ter o tempo máximo de espera, desde a porta de entrada do sistema, que é a atenção básica, até a média e alta complexidade. O que nós não podemos aceitar é que por esperar tanto, não ter acesso ao que é garantido da legislação do SUS e as crianças vivenciem situações de dor e de sofrimento e muitas vezes de óbito ou problemas gravíssimos pelo não acesso com agilidade e eficácia.
11: Heloísa Helena avalia que o SUS tem uma legislação avançada, mas ainda enfrenta dificuldades para transformar o direito em acesso efetivo. A deputada também ressalta que a proposta prevê a divulgação periódica de dados consolidados às famílias sobre o tempo estimado de atendimento.
13: Educação.
14: Flávia Moraes, do MDB de Goiás, comemora a aprovação do Estatuto do Aprendiz na Câmara dos Deputados. Ela explica que a proposta consolida as regras de aprendizagem profissional, amplia a segurança jurídica e aumenta as oportunidades para os jovens no mercado de trabalho.
23: Então, a aprendizagem, para mim, é um dos programas para a juventude que mais tem efeito junto ao jovem, porque garante a carteira assinada, o salário, a experiência de trabalho e a formação profissional. Para a empresa, representa a formação do trabalhador qualificado para trabalhar naquela especificidade da empresa e, de todas as formas, é um programa que merece todo o nosso apoio, toda a nossa dedicação.
11: Flávia Moraes ressalta também que o texto, agora em análise no Senado, prevê ampliar a contratação de aprendizes pelo poder público e por micro e pequenas empresas. De acordo com a deputada, a medida pode gerar mais de 1 milhão de novas vagas para jovens brasileiros.
13: Trabalho.
14: Charles Fernandes, do PSD da Bahia, celebra a aprovação da PEC do fim da escala 6x1. O deputado aponta que a diminuição da jornada semanal, sem redução de salário, garante melhores condições de vida à classe trabalhadora.
24: Essa PEC, ela trará dignidade, trará mais conforto, trará mais comodidade, trará mais segurança para as famílias. Haja vista que você vai ter agora a condição de estar no final de semana com seus filhos, de estar no final de semana cuidando um pouquinho mais da sua casa. Isso já avançou no mundo todo e precisa avançar aqui no nosso país.
0: Charles Fernandes afirma que a PEC do fim da escala 6x1 representa uma das votações mais importantes da atual legislatura. Ele espera que o Senado confirme o posicionamento da Câmara em nome da dignidade de milhões de cidadãos brasileiros.
2: Agricultura.
14: Ayrton Faleiro, do PT do Pará, comemora a aprovação de projeto que fortalece a política de estoque de alimentos no Brasil por meio da Companhia Nacional de Abastecimento. Ele sublinha que a proposta permite compra de até 25% acima do preço mínimo, facilitando a aquisição de produtos.
1: Nós aprovamos aqui na Câmara, agora vai para o Senado, um projeto muito importante para o que nós chamamos de regulação dos estoques de alimento no Brasil. É um projeto que veio do governo, através da Conab, do Ministério do Desenvolvimento Agrário, e que ele, primeira correção que ele faz é permitir que a Conab compre para os estoques reguladores um valor de 25% além do preço mínimo. Isso vai propiciar aquisição de estoque, mas também de que a venda desse estoque não seja apenas para a grande indústria.
0: Ayrton Faleiro destaca que a Conab poderá vender os alimentos estocados a cooperativas, pequenos supermercados e consumidores. Ele afirma que a medida movimenta a economia, fortalece a soberania alimentar e protege o país diante de crises climáticas e especulação de mercado.
2: Meio ambiente.
14: A Comissão de Constituição e Justiça aprovou o projeto que reconhece o soldadinho de Araripe como uma ave símbolo da Chapada do Araripe. A relatora do projeto, Lídice da Mata, do PSB da Bahia, explica que a medida fortalece diretrizes para a preservação dessa espécie.
4: Esta ave é uma ave de em torno de 15 centímetros, que só existe na região do Araripe, que é uma região do sertão do Ceará, e que hoje se encontra ameaçada de extinção. Então, acima de tudo, um projeto de defesa ambiental, de defesa de um pássaro que tem sua característica nacional e que nós devemos, portanto, preservá-lo.
0: Edice da Mata acrescenta que o projeto prevê ações de proteção ao habitat do soldadinho do Araripe, com preservação de nascentes e riachos. O texto apresenta ainda medidas de prevenção de queimadas e controle da expansão agropecuária e imobiliária na Chapada do Araripe.
2: Desenvolvimento regional.
14: A integração da Amazônia ao restante do Brasil ganha força com as obras da BR-319, segundo a avaliação do deputado Sidney Leite, do PSD do Amazonas. Para ele, a pavimentação, especialmente do chamado trecho do meio, vai baratear alimentos e agilizar o escoamento de produtos da Zona Franca de Manaus.
10: Uma luta histórica, não só do povo amazonense, mas de lideranças do estado de Roraima, de Rondônia e do Acre. Afinal, nós estamos falando de uma estrada, que é o único acesso que o povo amazonense e a população de Roraima tem para ser interligado ao restante do Brasil. A BR-319 consolida a integração da Amazônia Ocidental. Mas não só isso, muda a vida das pessoas. Eu fico muito feliz em estar fazendo parte desse momento histórico, que é a garantia da pavimentação da BR-319. Fruto da luta de muitos aqui no parlamento para que nós pudéssemos ter isso. E agora, já com as licitações, com autorização da pavimentação de determinados trechos, mas a consolidação do trecho do meio, como também da ponte do Carapaçu. Vai ter BR-319, sim.
0: Sidney Leite reforça que o Ibama já autorizou o DENIT a construir 3 pontes de concreto nos igarapés Santo Antônio, Realidade e Fortaleza. A licença, com validade de 3 anos, vai garantir, de acordo com o congressista, mais segurança e o direito de ir e vir da população do norte do país.
14: Coronel Crisóstomo, do PL, fala sobre a importância da construção da ponte binacional entre Guajará-Mirim, em Rondônia, e Guaiará-Mirim, cidade vizinha, pelo lado boliviano. Ele afirma que a obra representa o cumprimento de um compromisso histórico entre Brasil e Bolívia e pode fortalecer a integração regional.
12: Esse acesso cria uma nova rota logística do Brasil na direção do Pacífico. O que vai acontecer? Vai fazer com que alguns estados que exporto para o mundo oriental, a exemplo da China. Deixem de enviar seus produtos na direção do Porto de Santos, exemplo. Agora, com a construção dessa ponte, esses estados, Mato Grosso, Mato Grosso do Sul e tal, vão criar uma rota na direção do Pacífico, passando por essa ponte binacional.
3: Coronel Crisóstomo afirma que a nova ligação internacional pode reduzir custos e o tempo de transporte de mercadorias. Ele acrescenta que a obra tem potencial para impulsionar a geração de emprego e renda em Rondônia, abrindo novas oportunidades de desenvolvimento econômico para a região.
14: Bebeto, do PP, cobra a duplicação de trecho das rodovias que ligam a Baixada Fluminense à cidade do Rio de Janeiro. Ele reclama que moradores dos municípios de Nova Iguaçu, Japeri, Queimados, Belfort Roxo e São João do Meriti perdem horas diariamente em congestionamentos.
13: Eu tenho trabalhado muito aqui na Comissão de Viação e Transporte para que a gente define esses engarrafamentos, para que o trabalhador que trabalha na capital, na zona sul do Rio de Janeiro, ele pode ficar menos tempo nesse engarrafamento. E até as entregas, as ambulâncias, a polícia militar, a polícia civil precisa fazer um deslocamento rápido.

0: Esportes.
1: Daniel Almeida, do PCdoB da Bahia, defende a criação do piso salarial para motoristas do transporte coletivo urbano. Para o deputado, esses profissionais desempenham um papel essencial nas cidades. A ideia, segundo ele, é garantir remuneração mais justa e valorização da categoria.
2: Nós estamos propondo que haja um piso de no mínimo R$4.000, agregado a esse piso outras vantagens que os motoristas possam ter, insalubridade e outras vantagens que as convenções coletivas possam estabelecer, mas que a uniformização desse piso no país inteiro vai dar mais equilíbrio para essa profissão, vai dar mais previsibilidade para os próprios empresários.
3: Daniel Almeida argumenta que os motoristas enfrentam jornadas desgastantes, trânsito intenso e o desafio de lidar com milhares de passageiros. Segundo ele, a medida contribui para dar mais previsibilidade nas negociações trabalhistas e na definição dos custos do transporte público nos municípios.
1: Termina agora esta edição especial do Jornal Câmara dos Deputados, produzida e apresentada pela Rádio Câmara de Brasília, em parceria com a Rádio Câmara Joinville, integrante da Rede Câmara de Rádio.
3: Eu agradeço ao Felipe Faria e a toda a equipe da Câmara de Vereadores de Joinville pelo excelente trabalho conjunto.
1: Eu que agradeço à Câmara dos Deputados por esta oportunidade tão especial.
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0: 8 horas.
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